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4: De volta, gente, com as melhores de todos os tempos.
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4: Para rolar mais músicas para você.

As melhores da semana neste domingão. Uma boa noite pra você. E Joana.

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2: Eu sei, infelizmente eu sei, que nesse momento tem muita gente que sofreu uma desilusão amorosa, sofreu uma desilusão, uma decepção com um amigo, alguém que está sendo tipo muito, muito triste, não é verdade? Mas ó, não é briga, não é puxão de orelha não, mas a vida da gente não se resume apenas a essas decepções, a essas desilusões. Então, ao invés da gente, eu tô colocando a gente, porque assim, eu também me compadeço e absorvo com você o seu desentendimento, a sua tristeza, o que você estiver pensando. Então, ao invés da gente ficar se lamentando pelos cantos, se nos autocondenando, por que a gente não para um pouquinho para aproveitar o que há de melhor na vida? Por que você não decide, por exemplo, ser feliz? Deixe de pensar que a sua felicidade só pode ser real se o seu amigo ou sua amiga não tivesse te decepcionado, se ela ou ele estivesse sempre ao seu lado. Eu sei que é difícil, entendo, mas você tem que fazer a opção pela alegria, acreditando primeiramente em você mesmo, no poder de se levantar outra vez. Simples assim, tá? Pense nisso, eu acho que vai te ajudar bastante, se você tiver essa decisão de seguir adiante. Isso já é um grande começo, tá bom? Bola pra frente. Então ótimo, chega aqui, bate, vai. Isso. Vamos lá, com o momento é esse.
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11: De volta com o som do Momentos de Amor, tocando as melhores da semana. E o Patrick Swayze, She's Like the Wind.

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2: Dando um toque especial pra você que a gente fala, porque assim, vocês já caminharam bastante, já correram pra não perder o busão, mas já descobriu o restaurante da rua de trás, uma outra mentirinha aqui, uma escorregada, mas enfim, mas ainda faltam muito pra vocês. Muita coisa pode acontecer, sabe? Vocês podem ficar juntos por muito tempo, por 1 milhão de momentos, por dias e mais dias a fio. Talvez isso seja menos que para sempre, ou talvez seja bem mais, mas é a certeza de continuar. Então, por que não fica? Por que não tenta? Será que não vale mais a pena mesmo tentar e viver o que ainda não viveram? Será? Será que um bom papo, umas boas atitudes, um olhar diferente, sei lá, uma viagem de férias, não vai colaborar? Fica só a dica. Por que não fica? Foi que houve. Fábio Júnior, ele vai falar mais ou menos isso nessa música. Choro pelas coisas que a gente não viveu, choro por tudo que a gente não teve, mas que poderia ter. Boa noite ao som do Momentos.

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0: intervalo comercial, gente. Eu volto já com mais músicas. As melhores de todos os tempos. Aqui é o som da Recife.
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0: Já de volta.
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0: Com um mundão de músicas. Pelo som da Recife, boa noite.

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1: Saca só pra gente pensar um pouco. Todos nós temos defeito. Eu tenho os meus, você tem o seu. As pessoas, todas elas têm defeitos. E a gente tem que assumir os defeitos e nos aceitarmos do jeito que nós somos. Não se trata de ser acomodado. Não é isso, muito pelo contrário. A gente tem que tentar melhorar o que for possível, sim, claro. Nós temos que hoje tentar ser melhores do que ontem e amanhã melhores do que hoje, tá? Mas a gente tem que entender que somos seres humanos. E nós temos que, essa busca infinita, nós temos que ter sempre de melhorar, de melhorias, de em busca de sermos pessoas melhores. E você pode estar desperdiçando tempo e esforço que poderiam ser dedicados justamente a isso, simplesmente por não querer, por não aceitar, por achar que tudo foi assim e sempre será. Não, eu acho que a gente tem que aprender, pronto, eu acho que era isso que eu queria dizer. Aprender com as nossas falhas, melhorá-las no sentido amplo da coisa e, claro, ir em busca de nossas metas com essa melhoria. Hoje melhor que ontem, amanhã melhor que hoje, enfim. Em suma, nós conseguimos chegar lá, tá? Mesmo com todos os trancos e barrancos, com todos os defeitos, com todas as vontades de acertar, que eu acho que é isso que a gente deve ter, nós vamos chegar lá. Simples assim. 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
13: De volta, aqui com o som do Momentos. Boa noite.
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13: Kenny Rogers, You and I.

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1: Queria muito, muito que você fizesse um pouquinho, atendesse um pouquinho do meu pedido. Um pedido que eu vou fazer especialmente pra você. Não fica falando coisa ruim, não. Não fica falando coisas que não são agradáveis. Coisas que têm vibrações pessimistas, sabe? Eu acho que palavras, elas têm uma influência muito grande na vida da gente. É sério, então fale somente coisas boas, coisas bonitas. Comente o bem e as ações nobres. E você vai permanecer sempre presente desta onda de paz, desta onda de alegria, de bem-estar, sabe? Eu sei que às vezes não é fácil. Eu sei que tá lá a conta pra gente pagar. Eu sei que tá lá a briga, o relacionamento não tá bacana. Eu sei que brigou com o filho ontem e a gente sabe quando a gente briga com o filho, eles pensam que não, mas dói muito na gente. Eu sei que às vezes é difícil, mas vamos tentar falar coisas boas. Não só hoje, mas essa semana que está iniciando, beleza? Massa! Chega batendo, vai! Yes! Só coisas boas pra você. Enquanto você pensa, a gente vai curtir uma música bem antiguinha. Um som de um cantor chamado Dave McLean. Na verdade, o nome artístico de José Carlos Gonzalez. É um cantor, compositor brasileiro e o repertório dele era todo em inglês. Fez muito sucesso aí nos anos 70. Eu vou trazer para você como indicação Me and You.

tocando para você as melhores da semana neste domingo muito especial. Uma boa noite para você. Agora tem roupa nova.

0: Daqui a pouco a gente volta com o momento. Aguenta aí. A gente está curtindo hoje as mais lindas músicas de todos os tempos. Volta já já.
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0: Chegou o momento da nossa tradução da noite de hoje. Hoje, por ser domingo, eu trago uma dessas músicas que marcou durante a semana. Carol's Whispers, Sussurros Descuidados, do George Michael, na tradução da noite.
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1: George Michael, Careless Whispers, que a gente curte agora, aqui pelo Som da Recife.

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1: Vamos agora para mais uma reflexão, mais uma história bacana demais. Essa de hoje é bem realista, né? Vai servir para muita gente despertar. Por que reclamar? O silêncio das reclamações. Mirtes era conhecida por reclamar de tudo. Se o marido chegava tarde do trabalho, ela dizia que ele não se importava com a família. Se os filhos corriam e riam pela casa, logo pedia silêncio, chamando de bagunça aquilo que era pura vida. Até da própria mãe, que lhe pedia mais presença e atenção, Mirtes se irritava. Ah, você nunca está satisfeita, mãe? Nada agradava. Até que certo dia, Mirtes sentiu o coração apertar de um jeito estranho. Uma dor forte, repentina. E então tudo ficou escuro. Quando abriu os olhos, diante dela, um anjo de semblante sereno a observava. Mirtes, disse ele, você se pergunta por que morreu tão cedo e eu vou te mostrar. Ela, assustada, tentou argumentar. Mas eu ainda tinha tanto para viver, meus filhos, meu marido, minha mãe. O anjo se aproximou e falou. Você se queixava do marido que chegava tarde, mas nunca enxergou o quanto ele lutava para sustentar a sua casa. Cada hora extra era amor em forma de sacrifício, Mirtes. Reclamava dos risos dos seus filhos, mas não percebeu que eles só queriam partilhar alegria com você. Criticava sua mãe por cobrar atenção, mas essa cobrança era apenas saudade. Mirtes começou a tremer. As lágrimas escorriam como rios de culpa. Eu não sabia. E o anjo continuou. A ingratidão fechou seus olhos. Você morreu não porque Deus quis te castigar, não, mas porque a sua alma já estava morrendo a cada reclamação. A vida lhe deu tesouros, mas você só via peso, Mirtes. Desesperada, Mirtes caiu de joelho. Meu Deus, me perdoa. Eu não quero ir embora assim, eu quero valorizar, eu quero amar, eu quero agradecer, cuidar. Foi quando, em meio ao choro, ela abriu os olhos e se viu novamente em sua cama. O coração disparado, o corpo suado. Ao lado, o marido dormia, cansado. Da sala, vinham os risos dos filhos brincando. O telefone tocava, era sua mãe, certamente querendo conversar. Mirtes chorou de alívio. Não tinha morrido, era um sonho. Mas no fundo ela sabia que era muito mais que isso. Era um aviso, era uma segunda chance. Naquele dia, ela levantou diferente, abraçou o marido ao acordá-lo, beijou os filhos com intensidade, atendeu a mãe com ternura. E pela primeira vez, ela não reclamou de nada. Ela descobriu que a vida não precisava ser perfeita, precisava apenas ser vivida com gratidão. A história de Mirtes nos ensina algo poderoso. Reclamar nos torna cegos para as bênçãos que temos todos os dias. O que parece incômodo hoje, amanhã pode ser saudade. O barulho dos filhos, a ausência do marido, as cobranças da mãe, tudo isso é prova de que estamos vivos, de que temos pessoas ao nosso lado. Não espere um sonho ou uma perda para perceber. Valorize agora, porque a vida é feita de momentos simples, que se tornam grandes quando aprendemos a agradecer.

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14: De volta pra gente continuar tocando as melhores da semana e Jim Diamond, I Should Have No Better.

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2: Dando aquela paradinha muito massa, só pra trocar uma ideia com você. Você sabe que muitas vezes você vai à frente de um espelho e pra quê? Tô tentando ilustrar o nosso papo pra você entender o fio da meada, é claro, pra ver o seu rosto, pra fazer uma barba, no meu caso. Bom, não importa. Aqui, saber se é para satisfazer a sua vaidade ou se é por uma natural necessidade. É justamente no pentear dos cabelos, posso dizer assim, no fazer a barba, no escovar os dentes, no exame da que você está olhando nos espelhos, na observação de uma ruga, enfim, qualquer coisa que você necessite da observação no espelho, no dia a dia de si mesmo. Disso nunca se esquece, porque a gente tem que se cuidar. Mas para se apresentar diante dessa sociedade que nos observa as aparências externas, é muito importante também que você olhe para dentro de você. Que você não só olhe para a parte externa, mas que você possa... Como é que vai a sua alma? Como é que vai a sua paz de espírito? São perguntas que só quem pode ver é você, é a sua consciência. Aí você pode me perguntar assim, Ali, e o que é que eu faço de repente eu não estiver bem, não estiver satisfeito com as coisas que estão acontecendo? Você já tem a resposta. É justamente a dúvida. Quando você tem a dúvida, você tem a resposta. É só arregaçar as mangas, entender que existe algo a ser mudado dentro de você e ir em busca. Uma paixão que te faz sofrer, sabe, um sentimento de dor, é uma mágoa, é uma falta de paz de espírito, cara. Falta de paz de espírito é terrível. Então conversa com Deus e que essa semana que está começando, você entenda que você pode fazer algo, se quiser e se começar.

vivendo intensamente uma noite de domingo com você e as melhores da semana. Sandra de Sá no momento,

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1: Terminando momentos, desejando para você um dia lindo, desejando para você um dia abençoado. Mas eu queria terminar dizendo uma coisinha para ti. Se você acha que tem um problema, você tem um problema.
2: Poxa, Alex, como assim?
1: Porque assim, ó. Muitas vezes nós somos o nosso pior inimigo. A felicidade, gente, ela depende realmente da nossa perspectiva. E se você acha que algo é um problema, então seus pensamentos, suas emoções serão negativos, serão negativas. Mas você acha que está passando por algo que pode aprender, então de repente isso não é mais um problema, não é verdade? Podendo se tornar apenas um obstáculo frente a um objetivo melhor e maior. Então não encare isso que está na tua frente como um problema, tá? Encare isso como um simples obstáculo que você logo logo vai superar, que você logo logo vai vencer e logo logo vai chegar ao seu objetivo de uma forma gigantemente melhor e maior, tá bom? Pense nisso, acredite, tá? Que seu dia seja lindo e abençoado. Beijo grande, amo você de verdade. Tchauzinho.
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siga tranquilamente, entre a inquietude e a pressa, lembrando-se de que há sempre paz no silêncio. Tanto quanto possível, sem humilhar-se, viva em harmonia com todos os que o cercam. Fale a sua verdade mansa e claramente, e ouça dos outros, mesmo a dos insensatos e ignorantes. Eles também têm sua própria história. Evite as pessoas agressivas e transtornadas. Elas afligem o nosso espírito. Se você se comparar com os outros, você se tornará presunçoso e magoado, pois haverá sempre alguém inferior e alguém superior a você.

viva intensamente o que já pôde realizar. Mantenha-se interessado em seu trabalho, ainda que humilde. Ele é o que de real existe ao longo de todo o tempo. Seja cauteloso nos negócios, porque o mundo está cheio de astúcias. Mas não caia na descrença. A virtude existirá sempre. Muita gente luta por altos ideais. E em toda parte, a vida está cheia de heroísmo. Seja você mesmo. Principalmente, não simule afeição, nem seja descrente do amor. Porque mesmo diante de tanta aridez e desencanto, ele é tão perene quanto a relva. Aceite com carinho o conselho dos mais velhos, mas também seja compreensivo aos impulsos inovadores da juventude. Alimente a força do espírito, que o protegerá no infortúnio inesperado. Mas não se desespere com perigos imaginários. Muitos temores nascem do cansaço e da solidão. E a despeito de uma disciplina rigorosa, seja gentil para consigo mesmo. Você é filho do universo, irmão das estrelas e árvores. Você merece estar aqui. E mesmo se você não pode perceber,

Portanto, esteja em paz com Deus, como quer que você o conceba. E quaisquer que sejam seus trabalhos e aspirações na fatigante jornada pela vida, mantenha-se em paz com sua própria alma. Acima da falsidade, dos desencantos e agruras, o mundo ainda é bonito. Seja prudente. Faça tudo para ser feliz.

0: como vai? Tudo bem?
1: Oi, tudo bem. 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
1: E aí, tudo bem? Olha, grande abraço pra você do outro lado do rádio. Um abração pra muita gente que vai dançar e cantar com a gente no Bom Dia, né? Adeilton do aplicativo, um abração pra você, querido. Bora acordar o padre, bora lá. Bom dia, padre.
2: Bom dia, meus irmãos e irmãs. Cantem, povo de Deus, porque fomos redimidos na cruz de Cristo. Nós vos adoramos, Senhor Jesus Cristo, e vos bendizemos, porque pela vossa Santa Cruz remistes o mundo. Hoje, 14 de setembro, é dia da exaltação da Santa Cruz, lembrando a nossa redenção. Em nome do Pai, do Filho e do Espírito Santo. Amém. Senhor Jesus, por tuas chagas fomos curados. Por tua cruz fomos libertados. Jesus, no início deste dia, eu venho pedir a vós, Senhor, que em vosso próprio corpo levou nossos pecados ao madeiro, a fim de que morrêssemos para os pecados e vivêssemos para a justiça. Por tuas chagas fomos curados. Jesus, pela cruz bendita, nós vos pedimos, dai-nos a graça de viver os frutos da tua redenção. Jesus, dai-nos a graça de viver hoje os frutos da tua redenção.
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1: E aí, bora lá? Muita música legal, hein, grande Anderson? É, agora tá de bigode.
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0: 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Essa música pega de jeito, né não? Bora curtir?
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0: 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Olha lá, hein? Os aplicativos que não dormem no ponto, hein? Olha lá. Adeilton. Também Tito Uber. Olha lá, Everton. Do aplicativo, né? Olha só, é muita gente, hein? Deixa eu ver aqui. É o Álvaro de Vila Popular, né? 1, 3, 7, 1, 17. 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Pois é, tá na hora da gente, né? Exorcizar esse sono, hein? E aí, bora lá? Atenção, vamos exorcizar esse sono. Rosilda de Bairro Novo Olinda, Nego do Lanche no Terminal do Totó, Darlene Vitória, Maria Eduarda, Kleber, tá? Maria Eduarda, Vitória, Darlene, Kleber e Deusina aí. Todo mundo roncando. O sono tá tão pesado que a cama quebra e ele não se acorda. É impressionante. João Fernandes de Glória do Goitá. Olha lá, Jorge França, o Tomate. Esse daí, meu amigo, se deixar, ele dorme com a bicicleta, pedala dormindo. O negócio dele é bicicleta, viu? É, em grande estilo, hein? E ele em cima de uma bicicleta, ele corre mais do que os carros de Fórmula 1. É uma velocidade, aquelas bicicletas de marcha. Sabe como é que é, né? Ana Vicente em São Lourenço, Flaviane de Caixa d'Água. Todo mundo agora vai tomar uma ducha de água benta fria para exorcizar esse sono, que não é possível, né? Não é possível. Vamos lá? Sai! Sai que esse sono não é seu! Sai, sono! Sai que esse corpo não é seu!
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0: foi muito ok. É uma gritaria na casa desse rapaz, né? Para horoscopa, hein? Tá na hora. Áries, tende a ser um período movimentado com coragem. Estufe o peito e segue em frente, hein? Números de sorte, 26, 30 e 40. A cor é branco. Agora tem touro. Quem sabe é hoje o dia em que aquela conversa vai rolar, hein? É o tete a tete, né? Números de sorte, 52, 30 e 75. A cor é marrom. Gêmeos, olha lá, Gêmeos, é um bom momento para contar com a sua família. Números de sorte, 25. 42, 64. A cor é vermelho. Câncer. Olha, o dia é ótimo para estudos, para fazer uma apresentação, enfim. Números de sorte: 30, 61, 50. A cor é verde. A cor é verde. Leão, o dia também tende a ser bem produtivo, especialmente porque a sua energia está bem positiva, hein? Números de sorte: 92, 75 e 30. A cor é branco. Virgem, você tende a sentir uma onda de disposição maior. Aproveite, hein? Números de sorte: 15, 04, 21. A cor é rosa. Libra, o dia convida a tomar as rédeas nas mãos e agir conscientemente, hein? Números de sorte: 36, 41 e 17. A cor é azul, em grande estilo. Bora lá, Escorpião. Projetos, especialmente os colaborativos, podem andar mais. Números de sorte, olha lá, 58, 16, 16 e 20. A cor é bege. Agora, Sagitário, a sua semana tende a começar produtiva e é um dia em que as coisas podem dar certo, hein? Números de sorte, olha lá, 11, 03 e 29. A cor é azul. Capricórnio, que tal começar a programar suas férias, hein? Bora lá. Números de sorte: 39, 20 e 14. A cor é roxo. Aquário, olha, é um ótimo momento para fazer pesquisas. Números de sorte, olha lá, 19, 19, 21 e 80. A cor é marrom. Peixes, hoje as parcerias estão mais dinâmicas e as trocas podem ser bastante legal, né? As trocas de ideias, né? Enfim. Números de sorte: 50, 62,90. A cor é cinza. Amanhã tem mais.
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O cara vai fazer conta nenhuma, rapaz. Ah, é, né? Deixa de tu enrolada, Natanzinho. Que tu não vai... Tu não assovia e canta ao mesmo tempo? Quer beijar e fazer conta ao mesmo tempo? Ah, tá se conversando, Natanzinho. Bicho, é uma pala do caramba. Lá vem o outro, ó. Esse pirraia cantava demais, né, velho? E a mulher dele? Varapau do caramba, desse tamanho, velho. Ele, pra beijá-la na boca, ele tinha que subir escada. Eu te

O cara dizer que nada pica, nada picará. Fica na beira do canal pra tu ver o mosquito da dengue. Se ele não pica. Ah, não.

programa que só a peste, meu. Recife FM 6:14. Zé Neto e Cristiano, cadeira cativa.

Getânio e a mamãe Maria José. Alô, Music! Antônio do Sopão, na Boa Vista. Alô, Music!

0: canção.
1: A música foi incrível, né? Just wanna, just wanna. 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

0: que demais, hein? Olha, um grande abraço para Ana Cátia Mendes, lá do Ibura, tá? Um abraço para Ana Cláudia de Itapsuma, Flávia da Ilha de Deus, Edilene de Apipucos, Flaviane de Caixa d'Água, Rosilda de Bairro Novo Olinda, Mônica e Queco em Fragoso, Rose lá dos Butrins, para mamãe Fátima, deixa eu ver, Ana Vicente em São Lourenço, Arlinda Alves dos Torrões, Kleber Nunes de Marcos Freire, hein? Paula Andréa de Campo Grande, Jaciara de Oliveira de Candeias, João Fernandes de Glória do Goitá. Um abraço forte para Agnaldo Manzi, Rosadélia, Marcão, Sargento Hermínio e Erivaldo e Jorge França Automate. E enfim, já já tem mais, hein? Valdetário em Maranguape. 7117. 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

mãe, mamãe, olha, mamãe é um amor de verdade. Ela não é mentira, não. Ela tá aí na tua vida. Agradeça a Deus por isso, fazendo tudo por ela. E não grita com a mamãe, não, hein? Se for falar alto com ela, tem que ser assim pra todo mundo ouvir. Mãinha, eu te amo! Um abraço pro meu amigão Carlos Oliveira. Bill Medley. The Time of My Life. Do início.

0: Pois é, um bom dia a você do outro lado do rádio e bom dia também para nossa querida Estela Rosendo. E aí, Estela, tudo bem?
1: No clima, segunda-feira começando hoje, Dia Nacional do Frevo. Aquele abraço, né, para esse ritmo que movimenta a folia de Momo aqui em Pernambuco. Nasceu aqui, né?
0: Verdade.
1: No estado de Pernambuco. Então, vamos reverenciar o senhor Frevo. Exatamente, o Dia Nacional do Frevo, que foi reconhecido como Patrimônio Cultural da Humanidade pela Unesco e logo depois, 2012, como Patrimônio Cultural Brasileiro pelo IFAM, que é o Instituto, né, de Preservação Histórica. O frevo é o principal eixo de atuação do Passo do Frevo instalado aqui em Pernambuco. Antes da gente falar sobre o frevo, previsão do tempo está aqui, tá? Uma informação para vocês é de que hoje o dia deve seguir parcialmente nublado, agora o céu tá desse jeitinho, mas com termômetros marcando 24 graus, sensação térmica de 24, temperatura máxima prevista para hoje é de 30 graus, mínima na casa dos 23. Tempo tá bom, hein? Segue com qualidade do ar ainda moderada, né, em 57 pontos, e umidade relativa do ar em 77%. Falando do frevo de novo, tem programação especial para comemorar o Dia Nacional do Frevo. O Museu do Passo do Frevo está aberto entre 10 da manhã e 6 da noite. Hoje, entrada gratuita, tá? Quer ir, quer um rolê, né, lá pelo Museu do Passo do Frevo? Passa por lá, lá no Recife Antigo. E durante o dia de hoje serão realizadas vivências de dança e música, além de visitas guiadas à exposição Frevo Vivo, que é a mostra principal lá do Passo do Frevo, hein? Tem mais informação às 16h, programação especial. A Orquestra Paranampucá e a Companhia Abre Alas vão comandar uma apresentação que reúne música e dança, hein? Essa proposta é transformar o aniversário do Frevo em uma celebração aberta ao público. Parabéns, Frevo!
0: E o Alceu Valença chegando
1: também com homenagem, né?
0: Começar essa história, hein?

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14: Bom dia! A minha paixão! Hoje é Dia Nacional do Frevo, hein? Tem frevo na programação. Já tocou ao seu?

0: promoção Números da Sorte. Anote a senha.
1: Então vamos anotar aí, né? Rapidão, hein? Hoje, segunda, dia 14, o número da sorte é 81. Anotou? 81 é o número da sorte.
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1: Que música de arrepiar é essa, hein?

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1: Já dizia aquele ditado, Zé, que quem vive de orgulho
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1: Quem vive de orgulho
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1: Veja.

0: barulho aí.
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0: Olha, tô indo embora, tá legal? Voltando amanhã, se Deus quiser. Beijo grande, não ao feminicídio. Vida longa a vocês, mulheres. E hoje é Dia Nacional do Frevo. E olha que honra, que orgulho, viu? A minha música, Mestre dos Bonequeiros, o Frevo, no Dia Nacional do Frevo. Obrigado, Solange. Obrigado, Marcelo. Tá aí. Mestre dos Bonequeiros. Homenagem a Silvio Botelho, hein?

duas geladeiras, segui a fazer na carreira. Não adiantou.

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4: Eu vou fazer diferente hoje. Mário Duarte, bom dia!
5: Bom dia, boa tarde,
4: aliás,
5: boa noite.
4: Bom dia, boa tarde, padre. Boa noite, né?
5: Porque bom dia, boa tarde, boa noite ao senhor, ao Pandinho, Guilherme e todos os ouvintes, padre.
4: Bom dia, Pandinha!
6: Bom dia, padre, Guilherme, Mário Duarte, todos os ouvintes do mundo inteiro, padre.
4: É, bom dia, Guilherme! É, agora você vai ter que acostumar com a gente, vai no Spotify. Bom dia, boa tarde, boa noite. Que, é, depois...
7: Boa tarde, boa noite.
4: Bem-vindo aí, Guilherme. E é o seguinte, é o trio agora. É, trio Parada Dura, igual a Misericórdia. Mas voltando, é, antes de começar e colocar a música, Pai Nosso, vocês acompanharam, deu para acompanhar um pouquinho o, a coroa?
5: Deu. Acompanhei tudo.
4: Tá, Mário, anotou?
5: Campo de batalha espiritual na mente, padre.
4: Então, amanhã, 32º dia, campo de batalha espiritual na mente. E quantas pessoas precisam, nós, há realmente um combate na nossa mente, né? Aquilo que eu falei para vocês. E é, preste atenção nessa música, depois a gente vai comentar dos Summer Beats ontem.

0: faço show, tá? Você sabe que eu celebro a missa. E quando eu vou a momentos de festival assim, é louvor pra mim, tá? É um louvor, tá? Não deixa. É festival, né? O show. Mas a minha missão é levar as pessoas a cantar, tá? Então, Mari Pandinha, quando eu tô lá, você pode ver que eu quero estar. Eu não sei explicar. Eu fui impulsionado. Eu passei mais da metade lá embaixo. Não sei se você percebeu. Sim, parabéns. Sim, ao padre. Som também. Que
1: muito
0: som,
1: bom,
0: hein?
1: Muito bom.
0: Eu fui até o PA.
1: Transmissão
0: quase.
1: Muito boa também, viu, padre? Todo mundo lá som, da Canção
0: realmente.
1: Nova, parabéns, viu?
0: Então, que eu realmente você conseguir. Porque chega uma hora, você sabe, né? O microfone não funciona. Né? Até um limite que você vai. Que nada, eu pude ir longe. Tá? Eu subia, eu cantava. E Deus. Uma das coisas que a banda fica. Padre, eles querem ter as músicas certinhas, né? Você conhece o que o Mário podia. A mesma coisa acontece com o nosso programa aqui. Eu sou conduzido pelo Espírito.
1: Eu falo pro então, Guilherme, viu, padre? Guilherme tá aprendendo com a gente aqui. Falei, Guilherme, aqui não tem esquema, não. Muda toda hora.
0: Não, a minha diretora do programa, a gente monta o espelho, que é chamado espelho, tá? Muda tudo, tá? Nunca ficou o espelho igual. O espelho é um modo que você fala que vai tem você monta o espelho, esse é um programa de TV, né? Então você tem, vai acontecer isso, aquilo. Nossa, o senhor vai mostrando, eu obedeço. Tá? Isso que é lindo. Tá? O senhor falou, desce. Mário, eu não ia descer se tivesse chuva forte, sim. Eu não ia chover. Eu rezei, parou. Mário, na hora que eu entrei, parou a chuva.
2: Não,
0: aí
2: foi,
0: falou assim, agora
2: legal,
0: eu vou descer. E aí desci, fiquei lá, embaixo, e cantando, eu pude vê-los, isso é importante, estar perto, estar junto, né? Olhar, gente, realmente, você lá de baixo, aquilo fica pequeno. O altar. O palco lá, nossa, foi uma bênção. Só posso agradecer a Deus, a todos que lá estiveram, e dizer que realmente nossos jovens precisam, né, que venham mais. Você viu que eu me autoconvidei para o Summer que vem, tá? Com 60 anos. Falei assim, não, pode contar comigo, né? O Júnior, parabéns, né? Ele que há 20 anos começou, né? Foi lá da Bahia, teve a ideia. Foi Deus, foi inspirando. Depois veja a história como começou.
1: E eu lembro do primeiro, viu, padre? Eu trabalhava lá na época lá. O primeiro que ele fez, que ninguém acreditava, mas ele com a força de Deus acreditou, e hoje é um grande evento, né?
0: Você vê realmente. Bom, e no Interlagos teve o dedinho, né? Eu falei na hora, não sei se vocês perceberam. O ano passado, que sempre acontecia lá na Praça Bagatelle, né? No Campo Bagatelle.
2: Sim,
0: tá?
2: Campo de Bagatelle.
0: Eu falei pra ele, vai pra Interlagos, irmão. Vai pra Interlagos. Aí ele me ouviu dessa. Então eu falei, não,
1: os primeiros aconteciam no parque, né? Não vou falar o nome do parque aqui pra não fazer a propaganda. Mas era um parque de diversão e foi crescendo. E então, glória a Deus, e graças
2: não.
1: A Deus.
2: Sabia
0: e
2: não,
0: agora, e realmente, não, e só agradecer a Deus. E falando em agradecer a Deus, prepare-se, porque hoje o senhor vai tocar num tema muito sério, culpa. Tá? Continuando a quarentena, tema culpa. Amanhã, campo. Como ficou do mesmo, Mário?
2: Campo de batalha espiritual na mente, padre.
0: Será amanhã, 32º dia. E, por favor, culpa. O nosso telefone é operadora, prefixo
2: 11 989 680447.
0: Hoje é a festa da Santa Cruz, então mais do que nunca. Então, ó, eu tenho que colocar todas as intenções que eu as peguei aqui no YouTube. Tenho que pegar as intenções que o Mário passa para mim. E agora eu descobri que também tenho com o Spotify, não é isso?
2: Isso, é, isso mesmo.
1: O pessoal pede, viu, padre?
0: Então, o pessoal do Spotify também que tá pedindo, então recolhendo todas as orações, fora as que ontem também, o padre reza por isso, por aquilo. Então, prepare-se, programa de hoje, culpa, Deus vai me usar profundamente na oração, já voltamos.
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0: E sugestão, liga para alguém e conta do momento de fé, estamos ao vivo.

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0: pode deixar, mas antes, Maru, pega, abre aí, Gálatas, capítulo 6, 14.
1: Opa,
0: mas antes, enquanto você vai lendo, eu vou falar, a primeira carta de Coríntios, que diz assim, não tô com a Bíblia aqui agora, por isso pega, você abre aí Gálatas, que é outra coisa, é outra passagem que fala do poder da cruz, que diz, São Paulo fala, a cruz para os judeus é causa de escândalo. Imagina morrer na cruz. Para os gregos, os pagãos, é loucura. Um Deus que morre na cruz, mas para nós é salvação. E São Paulo fala uma coisa linda em Gálatas. O que ele diz?
1: Mas eu me orgulharei somente da cruz do nosso Senhor Jesus Cristo, pois, por meio da cruz, o mundo está morto para mim, e eu estou morto para o mundo.
0: É São Paulo que fala. Muitas vezes as pessoas falam, nossa, padre, por que você carrega a cruz? De novo, olha o que São Paulo diz.
1: Mas eu me orgulharei somente da cruz do nosso Senhor Jesus Cristo, pois por meio da cruz, o mundo está morto para mim, e eu estou morto para o mundo.
0: Quem foge da cruz não vai conhecer Jesus. Não sei qual é a cruz, o cruzes que você carrega, mas não fuja. Sem cruz, sem Jesus, agora sim.

0: Padre Marcelo, o momento de oração não dá nem para explicar, porque a gente se sente realmente na intimidade com Jesus. Eu lhe agradeço muito, Padre Marcelo, nesses 30 anos praticamente que eu conheço e que o Senhor faz parte da minha vida e fez parte da minha família também. Continua fazendo, porque minha mãe com 96 anos fez agora, dia 5 de setembro, a Dona Luísa não deixa de assistir jamais de sábado a sua missa. Desde o momento que o Senhor começou a fazer parte da nossa vida, tudo mudou, porque o Senhor é uma formiguinha que Jesus faz com que a unção dele seja transmitida diretamente ao nosso coração. O momento de fé é o nosso primeiro alimento diário de oração e de comunhão com Deus. Muito obrigada. Todas as vezes que eu vou nas suas missas, é um banho, assim, é um mergulho na misericórdia e no amor e na alegria da presença de Deus. E do amor e do carinho e da presença da Virgem Maria. Então, muito obrigada por tudo. E como eu estava dizendo, há cerca de quase 2 meses, eu recebi o maior presente que eu podia receber na minha vida. E eu fico muito emocionada porque, com certeza, isso é fruto também da minha intimidade, da nossa intimidade que a gente tem durante os momentos que nós estamos unidos ao Senhor no momento de fé. Eu fui convidada a ser ministra da Eucaristia. Uau, aqui na minha paróquia São João Batista, pelo Padre Romeu, que é uma bênção na nossa vida. É um presente que nada se iguala a isso, porque poder levar o corpo e o sangue de Jesus a cada um, não existe alegria maior. E pode ter certeza, Padre Marcelo, que o Senhor contribuiu muito, de uma forma muito pura, muito santa, porque eu sinto no seu coração a sua pureza de alma. Muito obrigada por existir na nossa vida. Muito obrigada pelo momento de fé. Muito obrigada por tudo. Que Deus o abençoe muito. Abençoe o Mário e o Pandinha, que também são maravilhosos. E continuem assim, porque não tenho nem palavras para dizer o que significa esse momento na nossa vida. Amém.
1: E que bênção poder dar Jesus Eucarístico. Eu fico tão triste quando eu vejo o ministro da Eucaristia, ele dá como se fosse falta aquele respeito, né? Meu Deus, é Jesus. Nossa, que lindo, que parabéns, olha. Nome dela?
2: Márcia Pézio, de São Caetano do Sul, São Paulo, viu, padre?
1: São Paulo, então, glória a Deus. Parabéns aos ministros extraordinários da Eucaristia. Que, nossa, é uma missão tão linda, que Deus os abençoe, os proteja. Você sabe quem é o ministro ordinário da Eucaristia?
2: É o que entrega a hóstia ali para a pessoa, padre.
1: Não, ordinário. Catequese, irmão, esqueceu. Todos os ministros agora são extraordinários. Ordinário é o sacerdote.
2: Padre. Entendi, padre. Entendi.
1: Você já percebeu quando eu presido a missa? Eu tenho que dar a Eucaristia.
2: Sim.
1: Eu vou e eu desço.
2: Sim.
1: Tá? Principalmente é o padre. Tá? Aí, graças a Deus, o Concílio Vaticano II estendeu para vocês essa graça, aos leigos, de poderem também dar a Eucaristia. Tá? Então, é Jesus Eucarístico, a presença real dele. Tá? Então, é um ministro extraordinário da comunhão, né? Liturgicamente, né? Explicando. Porque o ministro ordinário é o sacerdote.
2: Entendi.
1: É a nossa missão. E que tenhamos um zelo. O que eu peço sempre a Jesus é cada vez mais esse amor. Eu tenho um confessor, já saudoso confessor, que faleceu, que era Monsenhor. Nossa, deu branco o nome dele agora. Criou o Chicão. Já vai ver o nome dele. Ele dizia sempre assim: a importância, quando você celebrar a missa, seja como sua primeira e como sua última. Imagina você vai numa missa, Mário, sabendo que vai ser sua última comunhão, para se encontrar com Jesus. Que zelo, que fervor você estaria.
2: Com certeza.
1: E você lembra da sua primeira comunhão?
2: Lembro.
1: Que você comungou fez a catequese de adultos.
2: Foi.
1: Você lembra da primeira comunhão?
2: Lembro.
1: A
2: sim,
1: emoção, padre, que foi?
2: Nossa, fiquei muito emocionado, lembro sim. Tá, perfeitamente.
1: Então, eu lembro quem te deu a primeira comunhão. Você sabe quem foi, né?
2: Sim.
1: Quem?
2: O Senhor.
1: Eu me lembro agora da tua emoção, tá? Então, gente, não esqueça isso, que tenhamos o ardor da primeira Eucaristia e como se fosse a última Eucaristia. Se a pessoa, o viático, né? É a hora do encontro final verdadeiro, isso aqui é uma passagem, esse ardor. Ministros extraordinários da Eucaristia, deem Jesus com esse ardor, com esse zelo. tá? Eu sou vitorioso pelo sangue de Jesus.
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4: Bom dia, boa tarde, boa noite, Padre Marcelo. Meu nome é Thaís e eu vim aqui dar meu testemunho. Fico até emocionada. No dia que o senhor começou a quarentena com o São Miguel, meu marido estava passando por um processo muito difícil, sabe? Ele tem transplante de córnea e estava com risco de rejeição. Então, naquela semana que se antecedeu, ele foi no oftalmologista e o oftalmologista falou que ele tinha que passar o colírio corticoide 8 vezes ao dia por um prazo de 15 dias. E ele já estava no 3º, 4º dia, isso, porque ele começou a fazer isso na quinta. E quando foi no sábado, dia 15, o Padre Marcelo, na hora da oração, ele falava assim: pega o remédio, você que tá tomando o remédio, que você tá falando que o remédio não tá funcionando. E antes disso ele tinha falado pra mim: eu tô usando esse colírio não funciona. Eu falei: vamos ter fé. Aí o Padre Marcelo falava assim: pega o remédio, você que fala que o remédio não tá funcionando, eu vou abençoar o remédio. E na hora da bênção ele falava assim: Senhor, eu peço que o Senhor potencialize ao efeito dessa medicação. E hoje, eu acabei de falar com ele, 15 dias depois, quando ele começou o tratamento, que o tratamento fez efeito. Acho que ele não tem mais o risco de perder a córnea. Que agora ele vai estar dando continuidade no tratamento, mas sem o risco de perder a córnea. Então eu agradeço a intercessão de São Miguel. Eu agradeço a intercessão de Santa Luzia, que eu pedi por ela também. E agradeço a você, Padre Marcelo, por ser essa formigona e sempre nos fazer caminhar no caminho de Jesus. Muito obrigada, Padre Marcelo. Fica com Deus.
1: Thaís do quê, Mário?
2: Thaís Stamboni, padre, e o esposo dela que tomou o medicamento é o Guilherme Barros dos Santos, e ele a pede pela filhinha, Sofia Stamboni Santos.
1: Tá aí, eu aproveito agora, me cobra hoje, por favor, na bênção da água, o remédio.
2: Ok.
1: Tá? Gente, vocês não têm noção o poder que é a bênção. Porque quantas vezes você toma um remédio e não faz efeito, tá? Que o desejado pelo médico. Tá, então, que o Senhor realmente potencialize, eficalize.
2: Amém.
1: E anule os efeitos colaterais. Quantos eventos têm efeito colateral?
2: Sim.
1: Tá, então, gente, a bênção é para isso, é a presença de Deus, para que o medicamento seja assertivo e cirúrgico. Tá? O termo é esse, assertivo e cirúrgico, que seja, ele realmente vá para aquilo que ele é necessário. Então, hoje, mais do que nunca, venho me confirmar isso, sobre só os remédios. Tá? Então, lembrando, remédios com orientação médica, sempre, tá? É bom deixar isso bem claro. E eu sou vitorioso pelo sangue de Jesus.
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5: Bom dia, boa tarde, boa noite, Padre Marcelo. Meu nome é Camila. Eu venho dar um testemunho que há muitos meses eu estou esperando para poder falar. Em abril, março desse ano, o meu pai, ele teve que fazer uma cirurgia. Ele teve que fazer, infelizmente, uma amputação na perna. E aí foram meses de angústias, muito sofrimento, né? Mas a gente nunca deixou de acreditar. A gente sempre orou muito, pediu muito a Deus para abençoar todo o processo de recuperação, de aceitação, né? Que não é fácil. Sempre ouvindo um momento de fé. Em um dos programas, o senhor falou que Deus estava tocando a perna direita. E na hora que o senhor falou, eu chorei tanto e eu tomei posse. Eu falei: gente, Deus está tocando a perna do meu pai. Ele estava fazendo uma cirurgia no dia. E eu falei assim: eu tenho certeza de que agora ele vai recuperar. Agora não vai ter mais nenhum sofrimento, porque o médico dos médicos está operando ele. Não são os médicos sozinhos. E aí ele veio para casa. Passamos, né, por todo momento de recuperação, tudo. Hoje, graças a Deus, meu pai teve alta médica. Ele fez a consulta hoje cedo e ele está de alta. Aí agora a gente vai entrar com o processo de fazer a prótese para ele poder voltar a ter uma vida normal. Mas eu sempre rezava, eu sempre falava com ele: pai, o senhor é vitorioso pelo sangue de Jesus. E a gente sempre teve muita fé de que tudo ia dar certo. E graças a Deus, hoje eu venho agradecer ao senhor, toda a equipe, por tudo que o senhor faz por nós. É muita força que vocês dão pra gente. Continue sendo essas pessoas maravilhosas em nossas vidas, viu? Muito obrigada e fiquem com Deus. Nossa Senhora abençoe vocês sempre.
1: Mineira, né, Mário?
2: Mineira, Padre BH, Camila Cunha de BH, Padre.
1: Eu sou vitorioso pelo sangue de Jesus.
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1: Toda honra e glória a Jesus, é Ele que está operando. Continua, não para não.
5: Bom dia, boa tarde, boa noite, Padre Marcelo. Meu nome é Griseli Caroline, sou aqui de São Paulo. Padre, em 2024, nascia meu primeiro neto em julho. Nasceu de prematuridade extrema e ficou no neonatal durante 5 dias. No dia 9 de julho, ele faleceu. Com todo esse luto que nós passamos, em 2025, minha filha veio engravidar novamente de uma gestação gemelar. Aconteceu a mesma coisa, nasceu de prematuridade extrema. Passamos por esse luto. Padre, parecia que era infinito, não iria passar nunca. Mas o momento difere e transforma. O Senhor transforma, Padre. Levando a palavra tão positiva que o Senhor carrega, a fé imensurável, que o Senhor transforma a gente de uma tal forma que não tem dimensão, Padre. O Senhor não é uma formiguinha, o Senhor é uma formigona. O Senhor traz muita fraternidade para os lares, Padre. E com tudo isso, com o programa Momento de Fé e a fé em Deus que eu nunca desisti, eu pedi para que Deus tirasse o meu medo, o medo da minha filha, e transformasse em fé. E que assim concedesse um milagre para minha filha. A súplica de uma mãe, no caso eu, pedindo pela minha filha. E então Deus enviou esse milagre. Hoje eu estou aqui para dar meu testemunho. Muito feliz, Padre. Uma felicidade imensa que eu estou, Padre. Estou aqui com meu neto, Davi, no colo. Eu disse que ia dar esse testemunho e hoje eu estou aqui, Padre. Padre, só tenho muito a agradecer, primeiramente Deus e ao Senhor, esse programa de fé maravilhoso, Padre, maravilhoso. Mário e Pandinha também fazem parte dessa fraternidade imensa. Que Deus abençoe vocês com muita fraternidade. Obrigado, Padre.
1: Toda honra e glória a Jesus. Mário, eu não entendi o nome dela no início.
2: É Graziele, Padre.
1: Ah, Graziele.
2: Graziele Caroline de Souza, a filha dela que passou por isso, graças a Deus, agora teve o Davi, é a Júlia de Souza Andrade, e o genro é o Guilherme Araújo de Oliveira, Padre.
1: Glória a Deus. Olá, dá tempo ainda. Senhor, Mário, eu tenho. São 6 testemunhos que você tem. Eu estou abrindo aqui agora. Senhor, deixa eu ver aqui.
2: Os dois são o mesmo tamanho, Padre. Os dois que faltam aqui são o mesmo tamanho.
1: Sim, mas...
2: Pode colocar na
1: tela. Vai o vermelho, vai o vermelho.
2: Tá bom.
1: Vermelho.
2: Último, Pandinha.
6: Abençoa, Padre. Mário, Pandinha, todos os ouvintes. Ouvindo a quarentena agora de São Miguel, Padre, que tocou no nome da mãe. Eu sou fruto de uma relação complicada. Me envergonho. Não gosto nem de falar. Fruto de uma traição. Onde eu fui enganado durante muitos anos também. E... sempre tive em mente, não tenho pai. Fui enganado por toda a minha família. Vi muita culpa na minha mãe. Mas de uns tempos pra cá eu comecei a entender que se eu estou aqui hoje, foi pela vontade de Deus. Eu peço a Deus que me dê sabedoria para lidar com essa situação pro resto da minha vida. Procuro entender que ela foi um instrumento de Deus para eu estar aqui. Procuro passar para os meus filhos o melhor possível. Menos é mais, não vou me identificar. Deus abençoe a todos. E peço as orações, Padre.
1: Mário, eu não tinha lido a sinopse.
2: Olha aí, semana, Padre.
1: Tá? Qual é o tema de
2: culpa,
1: hoje?
2: Culpa.
1: Você entendeu?
2: Como olha só, lindo? Padre.
1: Eu abri, né? Eu fiquei na dúvida assim. Eu falei assim, sabe por que eu quis? Que eu sabia que era um homem. Só isso.
2: Entendi.
1: Olha
2: e ele
1: só.
2: Culpou a mãe por muito tempo, mas agora está enxergando, graças a Deus, glória a Deus, que a mãe foi um instrumento de Deus para que ele estivesse aqui.
1: E olha a providência, justamente o Senhor nos conduzindo para... Olha, essa é uma das culpas, de tantas culpas que muitas vezes nós carregamos. Lembrando que é o tema da quarentena hoje. Eu estou todo arrepiado, tá? Deus operando. Queridos, quem conduz não somos nós. É Deus, por isso toda honra e glória a Jesus. Nós só somos, é o que eu falo para o Rodinho, Mário, e agora o Guilherme vai aprendendo isso, somos apenas formiguinhas, instrumentos. Quem opera é Ele, toda honra e glória a Ele. Prepare-se porque Ele vai agir.
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14: Oi, pai. Hoje eu não vim te pedir nada. Eu só vim agradecer.

0: percebi. Pois é, você não fica bravo comigo. Não é essa música, não. É a outra. Pai.
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0: Preste atenção. Você que está com
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0: Toma posse. Olha o arrepio que está dando agora. Vem, Espírito Santo. Atenção nessa letra.

0: preparem-se. Em nome do Pai, e do Filho, e do Espírito Santo. Nossa bandinha, a imagem que vem é forte. Pode manter essa trilha. Obrigado, Senhor Jesus, pelo teu poder. Coloque, por favor, sua mão direita. Se você não pode fazer agora, vai no Spotify depois. Eu preciso, hoje, que você faça isso. A mão direita na fronte, a mão esquerda no coração. Padre, é necessário. Repito, se você agora, nesse momento, não pode fazer, escuta no Spotify depois, porque eu preciso disso. E que também, atenção, se nesse momento, padre, não vou conseguir dar atenção, vai para o Spotify. Acompanhe, hoje é necessário. Porque nesse momento, vem Espírito Santo, eu te peço agora, quantas pessoas que sentem culpa? E nesse momento, eu te amo, Jesus. Quantas pessoas que sentem culpa? Quantas pessoas sentem culpa? E aqui eu lanço essa pergunta. O que vem na sua mente agora, que você reconhece que está te... A culpa leva ao remorso. O que anda te destruindo? A culpa destrói, tá? Culpa, remorso são irmãos. Irmãos, a culpa e o remorso estão quase juntas. O que anda remoendo o seu coração? Porque você falou alguma coisa por palavras, por atitudes, atos, ou pior, omissão. Tem uma pessoa agora que ela fala, não, eu não tenho culpa nenhuma. Eu não sinto culpa. E Jesus está tocando em você. Tem sim. Tem sim. Todos nós temos. Eu não estou aqui para receber atenção para te acusar. Pelo contrário, eu sou médico, eu não sou tribunal. E me desculpe, o senhor faz falar com uma pessoa... Você pega uma notícia, você já julga, você nem checa se é verdade, você já julga. E você começa a falar das pessoas. Pode ser, está querendo jogar a culpa em mim? Não, eu estou querendo abrir teus olhos. Porque esse é o mundo de hoje e nós não somos desse mundo. Onde nós pegamos uma notícia... Nem sabe, checamos se ela é fake ou ela é verdade. Já passamos para o outro. E tem pessoas que têm o prazer disso, tá? Se alegram em destruir, em difamar. Senhor, perdão. Perdão. Obrigado, Senhor, porque várias pessoas fizeram isso e se arrependeram. Graças a Deus. E nesse momento, estou tirando essa culpa. É, não é uma, não, são várias. Pessoas que... Elas confessam com o sacerdote. Portanto, elas foram libertas, mas não se perdoam. Eu tenho um caso aqui agora que eu vou tocar. Estou no meu num ano jubilar... Que é para isso, estou tocando para curar, tá? Várias pessoas que cometeram aborto. Você já se confessou. Você se arrependeu. Mas você não se perdoou. E o Senhor nesse momento, dizendo e te tocando nessa culpa. Mário, vai chover, tá? Não é uma pessoa, não. Várias pessoas que cometeram aborto. Se confessaram, mas não se perdoam. Obrigado, Senhor, porque nesse momento o Senhor está arrancando tudo isso que estava realmente destruindo a sua vida. E ao mesmo tempo, Senhor, eu peço sobre vocês agora, ô Jesus amado, que coisa linda, um derramamento, isso mesmo, um novo derramar do teu Espírito. Por isso a música, derrama teu azeite, Senhor. Senhor, nós não podemos, nós precisamos mudar de vida, eu preciso cada vez mais, por isso quarentena. O que é uma quarentena? Você é isolado para ser curado e não contaminar os outros. Porque depois você pode contagiar, aqui agora no lado positivo, e ajudar. Até rimou. Contagiar e ajudar. E não mais contaminar. Contaminar é sempre negativo. Obrigado, Senhor. E nesse momento eu peço, derrama o óleo. Nossa, cresce essa palavra. E é bíblica, tá? É profeta Isaías. O óleo da alegria.
1: Eu te amo, Jesus.
0: O óleo da alegria.
1: Eu te amo, Jesus.
0: O azeite da alegria. A unção da alegria.
1: Jesus.
0: Derrama, Senhor, sobre essa pessoa que até então a culpa a derramava a tristeza, ou melhor, destruía, porque a tristeza mata. Padre, a tristeza mata. Isso é bíblico.
1: Eu te amo.
0: A tristeza mata. Você não, por favor, não guarde tristeza no coração.
1: Eu te amo, Jesus.
0: Eclesiastes capítulo 30, a tristeza mata.
1: Eu te amo.
0: E o Senhor quer te dar vida. E Deus diz, o próprio Jesus, eu vim para que todos tenham vida. São João, capítulo 10. E a tenho, São João, e a tenho em abundância. Eu vim para que todos tenham vida. E tenham vida em abundância. E essa vida, ela vem da alegria do Senhor.
1: Eu te amo, Jesus.
0: E na autoridade sacerdotal, nessa quarentena especial, obrigado porque o Senhor derrama sobre vocês e sobre mim, sobre nós. Obrigado, Jesus. Porque quem tudo opera é Ele, toda honra e glória a Ele. Quem é esse Ele? Jesus. Em nome do Pai e do Filho e do Espírito.

0: prepare a água e remédios com o testemunho de hoje. Já voltamos.
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24: Eu te amo. Nossa, cresce muito forte, eu não posso deixar de falar. Você que não pôde acompanhar a coroa de São Miguel Arcanjo hoje, tá lá no YouTube, tá? Não deixa de acompanhar. Por quê? Várias libertações vão acontecer. Tá? Mário Brandinho, vocês acompanharam, você viu que bênção foi.
17: Bênção,
24: tá?
17: Bênção sobre então, bênção, padre.
24: Quem sou eu de pôr limites? Nossa, Deus, você anda fortemente. Tem pessoas que precisam rezar. Então, você, a hora que você quiser, Brandinho, como a pessoa faz?
22: A quarentena inteira, é só você acessar o YouTube, PE Marcelo Rossi Oficial, tem lá um certificado de azul para garantir que o canal é o canal do padre Marcelo Rossi. E só bênçãos. Se você não se inscreveu ainda, inscreva-se no canal para você receber as notificações, ative o sininho, não deixe de dar o like, que é curtir, e não deixe de compartilhar, né? Vamos compartilhar o bem, passar o amor e a quarentena, o que eu acho mais legal e o que eu acho mais abençoado, Mario, tudo é, mas
17: a interação,
22: diabo,
17: a interação.
22: Padre ouvir as pessoas, exatamente. É isso que nós precisamos. Não ser tribunal, o padre falou muito hoje, que não sejamos tribunal, mas que sejamos hospital de bênçãos,
17: de acolhimento, a interação está
24: ali, viu,
17: padre? A interação
24: mas, tá mas hoje, legal. Por favor, mas hoje, né, senhor pessoal, pega de hoje, tá? Não perca, o senhor está mostrando fortemente é hoje. Várias pessoas que não puderam acompanhar ou ainda não acompanharam, pega hoje. Vocês não têm noção a bênção que é, e fora as promessas que a pessoa que reza esse texto tem. Abençoai, santificai e exorcizai, Senhor, essa água e remédios. Potencializa e fiscaliza, Senhor. Obrigado, Senhor, porque nossa, eu estou sendo cirúrgico nesse momento com o médico de almas. Várias pessoas não acompanharam e precisam rezar hoje a coroa de São Miguel. Por favor, vai te aliviar. Hoje foi unção total. Você viu que programa hoje, tá? Você não tem noção como foi a coroa hoje. Em nome do Pai, e do Filho, e do Espírito Santo. Amém. Escolhe o horário melhor para você, mas vale a pena. Aí pode colocar as intenções. Dá para interagir mesmo depois de gravar? Não. Aí não consegue mais.
17: Não, a gente pega as mensagens, eu e o Pandinha temos pegado as mensagens todas que o pessoal manda, eu vou anotando e vou colocando na lista. Mas eu acho que se eu mandar mensagem, eu acho que dá para interagir sim,
22: no
17: padre.
22: No YouTube, né?
24: No YouTube eu não sei.
17: No YouTube não.
24: Depois que encerrou,
17: não.
24: Agora, pelo menos, acompanha a oração. Vai te fazer um bem enorme. Deus, é unção, tá? Deus abençoe. Eu sou vitorioso pelo sangue de Jesus.
17: Eu sou vitorioso pelo sangue de Jesus.
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Hoje, 14 de setembro, festa da exaltação da Santa Cruz. Um abençoado início de semana para você. A igreja hoje está celebrando a festa da exaltação da Santa Cruz. A cruz é a de Cristo, um símbolo a nos lembrar o amor do Senhor Jesus por nós, amor até as últimas consequências. Na cruz, ele entregou a sua vida por nós para nos resgatar. A cruz não é um enfeite, é um sinal de adesão àquele que foi crucificado e venceu a morte de cruz pela ressurreição. Ter o crucifixo num lugar de honra de sua sala, ou carregá-lo pendurado no pescoço, é um sinal de nossa pertença a Cristo e à sua igreja. A cruz é um sinal da fé cristã. Nas sociedades cristãs com grande presença católica, a cruz marca lugares públicos, como escolas, tribunais, salas do parlamento. Com o advento de uma sociedade cada vez mais laica, é possível que acabem desbancando a cruz dos lugares públicos em nosso país. Problema maior será se a cruz que traçamos sobre nós, no em nome do Pai, for um gesto vazio, sem fé, sem amor a Deus, sem respeito pela Santíssima Trindade. Nós vos adoramos, Senhor Jesus Cristo, e vos bendizemos, porque pela vossa Santa Cruz remistes o mundo. Estamos começando o nosso tempo de paz. E para iniciar bem o nosso encontro de hoje, busquemos as luzes do alto, peçamos a bênção de Deus e lhe consagremos esta segunda-feira. Reze comigo. Eu te adoro, meu Deus, e te amo de todo o coração. Agradeço-te por me teres criado, feito cristão e conservado até hoje. Ofereço-te as ações deste dia. Faz que sejam todas segundo a tua santa vontade, para a maior glória tua. Preserva-me do pecado e de todo o mal. Esteja a tua graça sempre comigo e com todos os meus caros. Assim seja.

0: sejam admitidos como intercessores nossos junto a Deus. Se tudo isso é verdade em relação aos santos em geral, de modo especial se deve afirmar em relação à Rainha dos Santos, a Virgem Maria. Por maiores que sejam as honras que podemos prestar à Santíssima Virgem, são elas muitíssimo inferiores às que o próprio Deus já lhe prestou e continua a prestar. E ainda quando fôssemos capazes de tributar à Santa Mãe de Deus toda a homenagem que ela merece, tudo redundaria em honra e glória ao mesmo Deus. Glorificar a Mãe é glorificar o Filho. O poder de intercessão de Maria é grande riqueza que Deus oferece aos pecadores da terra. E esta é a palavra que está iluminando esta segunda-feira. Assim é necessário que o Filho do Homem seja levantado. João 3, versículo 14.
1: Padre, sua bênção. Primeiramente, eu quero agradecer a Deus por todo dia o Senhor mandar a meditação da palavra para mim. E é muito gratificante. Eu não sabia ler a Bíblia e meu testemunho é belíssimo, porque eu não sabia ler a Bíblia, agora eu aprendi a ler a Bíblia com o Senhor. Eu agradeço muito, muito mesmo. Mando essa meditação para o grupo do meu WhatsApp. Meu nome é Maria de Lima Pereira, moro em Maranguá, meu bairro Outra Banda.
0: Que a Santa Palavra de Deus, que você acolhe tão bem, Maria de Lima Pereira, seja sempre mais luz no seu caminho, na sua vida. E confira agora a lista dos ouvintes contemplados com brindes e presentes na semana passada. Estão recebendo inscrição para o curso bíblico que começa hoje à noite. Josefa da Silva Cioli, de Pentecoste, ouvinte da Rádio Integração FM. Weberson, de Areia Branca, no Rio Grande do Norte, ouvinte da Rádio Ilha do Sal FM. Ana Cristina de Jesus Melo, de Belo Horizonte, ouvinte da Rádio Amanhecer. Eva do Carmo Bispo dos Santos, de Teobrama, em Rondônia, ouvinte da Rádio Pan FM. Thaís da Rocha, de Cruzeiro do Sul, no Acre, ouvinte da Rádio Verdes Florestas FM. Diogo Fernandes Matoso, de Ipatinga, Minas Gerais, ouvinte da Rádio La Salete. Maria Zélia, de São Paulo, capital, ouvinte da Rádio 9 de Julho. Vão receber a capelinha de Nossa Senhora Auxiliadora, Maria Nazaré Lopes de Oliveira, de Fortaleza, ouvinte da FM Dom Bosco. Maria de Fátima Barros, de Casa Forte, no Recife, ouvinte da Recife FM. Maria José Barros, de Jaboatão, ouvinte da Rádio Olinda FM. Toda sexta-feira, o nosso programa contempla os ouvintes com brindes e presentes. 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Para participar, mande um zap para a gente, 81996448899. Diga o seu nome e o nome da rádio que você está escutando. 81996448899. 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

0: Você com certeza já foi vítima de humilhação, de sofrimento, gerados pelo egoísmo de alguém, pela difamação de uma pessoa amiga, pela traição do casamento, quem sabe? Há pessoas que convivem com grandes chagas abertas em sua memória, ou mesmo no seu inconsciente. Profissionais que foram perseguidos por colegas, que chegaram a perder seus postos de trabalho. Pais que tiveram um filho assassinado. Pessoas que foram violentadas, abusadas quando mais jovens. Um mar de sofrimento causado por pessoas próximas e distantes. Diante do mal que nos fazem, a primeira reação é a indignação. A pessoa não se conforma, reage percebendo o mal que lhe estão fazendo. Não aceita, sente-se prejudicada, traída, humilhada. É uma atitude aceitável, a indignação. Uma reação justa, não se acomodar diante da agressão, não permitir a continuação da ofensa, não permanecer na passividade diante do mal. Agora, essa indignação pode virar ódio, desejo de vingança, desespero. Tem até quem pense no suicídio como punição contra si mesmo, ou contra o agressor, ou como forma de estancar essa dor na alma. Aí, vamos com calma. Você não pode permitir que o mal que lhe fizeram crie raízes em você, se reproduza no seu ódio, em projetos de vingança e de revanche. O mal se perpetua no mal. É uma onda de violência que puxa outra, não para mais. Só há um remédio para se reconstruir a vida: o perdão. O ódio e a vingança não resolvem, não curam a mágoa, nem o sofrimento causado pela difamação, pela traição, pela injustiça. Só o perdão pode trazer paz ao seu coração. Claro que perdoar não é fácil, mas um cristão tem o exemplo e os ensinamentos de Cristo. Ele sofreu uma morte muito cruel, mas morreu perdoando. Aliás, por sua paixão e morte oferecidos a Deus como sacrifício voluntário em nosso favor, nós fomos perdoados de nossos pecados. Nosso débito com Deus era impagável e Ele perdoou a nossa dívida. À sua imitação, não podemos ter outro comportamento, senão perdoar as dívidas dos nossos semelhantes e perdoar sempre. Setembro Amarelo é o mês de prevenção ao suicídio. Na sua opinião, nós devemos falar ou não falar sobre o suicídio? Será que falando, nós aumentamos o risco de incentivá-lo?
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2: Olá, equipe da AMA. Paz e bem a todos. Eu sou Ana Cleusa, moro em Posse, estado de Goiás. Quero falar um pouco sobre a minha experiência com a AMA, a diferença que ela faz na minha vida. Ela tem sido muito importante para o fortalecimento da minha fé, o meu crescimento espiritual. Depois que conheci a AMA, a minha vida tem mudado bastante, graças a Deus, para melhor. Eu tenho sido uma pessoa melhor, porque ouço a palavra de Deus todos os dias, enviada pelo Padre João Carlos e explicada daquela forma tão clara que a gente não tem como não entender. E isso faz muito bem pra gente, que se a gente ouve e entende, a gente só tende a mudar, né? Mudar porque a gente entendeu, a gente compreendeu o que ali estava escrito, o que Deus está pedindo da gente. me sentindo mais fortalecida na fé. Estou buscando a Deus no dia a dia. E acho que isso também deve estar acontecendo com muitas pessoas que fazem parte dessa associação.
0: De fato, Cleusa, a AMA não é só um grupo de trabalho, de serviço evangelizador, que é também, mas é especialmente uma proposta de crescimento espiritual à luz da palavra de Deus. Ficamos felizes com o seu depoimento. Deus a abençoe. Festa da exaltação da Santa Cruz hoje. No peito eu levo uma cruz, no meu coração, o que disse Jesus? Cante comigo.

0: Jesus.
1: Aos pés da cruz estava Maria Santíssima e um pequeno grupo de discípulas, povo fiel. Depois da festa da Santa Cruz, hoje, amanhã, será a vez de festejar Nossa Senhora das Dores. 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Neste final de semana, nós tivemos o aniversário de Léo Nascimento, diretor da Rádio Popular Pirituba, da cidade de Pombos, e o aniversário de Ricardo Costa, diretor da Rádio RC Music FM, da cidade de Gravatá. Amanhã é o aniversário de Fabiano Maranhão, diretor da Rádio Mirandela FM, da cidade de Nilópolis, no Rio de Janeiro. Este 14 de setembro é também o Dia do Frevo. E vamos dar as boas-vindas a uma nova emissora que a partir de hoje se integra à nossa rede Tempo de Paz, transmitindo o nosso programa. Rádio Santa Rita, 87,9 FM, da cidade de Santa Rita de Cássia, na Bahia. Cumprimentamos com gratidão o diretor Fabiano Pereira. Bem-vinda, Rádio Santa Rita FM, de Santa Rita de Cássia, na Bahia. E separe logo sua Bíblia e seu caderno de anotações, porque está começando hoje o curso bíblico sobre o livro do profeta Daniel. Às 20h, no meu canal do YouTube, nós teremos a live de abertura do nosso curso. O primeiro e-book, contendo uma boa introdução e a programação do nosso estudo, já está no grupo do WhatsApp dos participantes. Além da versão para ser lida no celular, tem também em PDF para ser impressa, se o participante desejar. 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E domingo que vem, faço show em Jaboatão, na Romaria da Família Salesiana, ao Santuário de Nossa Senhora Auxiliadora. 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
1: Bom demais ouvir a participação de vocês aqui no programa. Toda sexta nós temos presentes para vocês. Toda sexta-feira, nosso programa contempla os ouvintes com brindes e presentes. 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Setembro Amarelo é o mês de prevenção ao suicídio. Na sua opinião, nós devemos falar ou não falar sobre o suicídio? Será que falando, nós aumentamos o risco de incentivá-lo? Enquanto você providencia sua participação, a gente vai para um breve intervalo, mas volta já.
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2: Um homem de 44 anos, identificado como Sérgio Ramos, foi morto com um golpe de faca durante uma discussão com a companheira dele na madrugada de ontem em casa, na periferia de Gravatá. A vítima teria sido atingida na região do peito durante um desentendimento motivado por ciúmes. Sérgio consumia bebida alcoólica junto com a companheira Aline Tainá da Silva, de 25 anos, quando os dois começaram a discutir. A mulher disse que durante a briga teria sido empurrada pelo companheiro e caiu contra a pia da cozinha. Em seguida, pegou uma faca e atingiu Sérgio no peito. Depois do golpe, a mulher teria tentado conter o sangramento, mas percebeu que o companheiro havia parado de respirar.
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4: Juazeiro do Norte está vivendo uma semana de intensa romaria, a romaria de Nossa Senhora das Dores. Com os milhares de romeiros, a cidade do Padre Cícero está recebendo também 71 padres salesianos que estão participando de encontro nacional de paróquias e santuários confiados aos salesianos. São párocos e reitores vindos das 6 províncias salesianas do país. De Juazeiro do Norte, fala o padre Marcelo Manuel, reitor da Basílica do Sagrado Coração de Jesus, no Recife, e membro da Comissão Nacional de Paróquias e Santuários.
5: Olá, queridos ouvintes, aqui é o padre Marcelo, salesiano, membro da Comissão Nacional das Paróquias e Santuários, confiado ao salesiano de Dom Bosco. Nós estamos aqui em Juazeiro, no 5º Encontro Nacional de párocos e reitores das paróquias e santuários confiados aos salesianos de Dom Bosco. Aqui em Juazeiro, durante esses dias de 11 a 15 de setembro, durante a festa de Romaria de Nossa Senhora das Dores, o tema do nosso encontro está sendo opção pelas classes populares, evangelização e piedade popular, né? Estamos refletindo este tema tão comum e tão relevante para nós salesianos que trabalhamos nas paróquias, nos santuários, basílicas. E aqui nesse encontro nacional estão reunidos todos os párocos e reitores de todas as paróquias salesianas do Brasil inteiro. Então está sendo um encontro assim muito rico de experiência e sobretudo uma imersão aqui na própria vida, né, do padre Cícero, aqui do Romão Batista, do Juazeiro do Norte, conhecendo a Romaria, conhecendo as igrejas, conhecendo a história do padre Cícero, o horto, celebrando, atendendo confissões, formações, palestras, sendo um encontro de muita, muita espiritualidade, de muito enriquecimento mesmo, né? Então, que esse encontro traga muitos frutos para todas as nossas presenças, né, paróquias, santuários do Brasil, né? Então, reze por nós, estamos nesse tempo de graça aqui no Juazeiro, uma experiência muito boa mesmo. Então, que Deus nos ajude, né, a viver o ideal salesiano e, sobretudo, fazendo opções pelas classes populares, né, sobretudo jovens, mais pobres. Então, um grande abraço a todos, coragem.
4: Muito obrigado, padre Marcelo, por nos colocar a par desse importante acontecimento, o 5º Encontro Nacional de Paróquias e Santuários confiados aos salesianos, que está ocorrendo de 11 a 15 de setembro, aí em Juazeiro do Norte. E o mês de setembro entrou em nosso calendário como um mês de prevenção ao suicídio, é o Setembro Amarelo. Bom, vamos conversar. Na sua opinião, nós devemos falar ou não devemos falar sobre esse tema do suicídio? Será que a gente falando não termina aumentando o risco de incentivá-lo? Queria ouvir a sua opinião. Ligo para cá.
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4: Na sua opinião, nós devemos falar ou não falar sobre o suicídio? Será que falando a gente está incentivando, aumentando o risco? E eu começo com essa mensagem que chegou por aqui. Olá, sou Raquel, sou brasileira, mas moro em Portugal. Devemos sim falar sobre suicídio. Perdi meu paizinho há 5 anos. Ainda dói muito. E falar sobre o tema é muito importante, e além de apoiar quem está passando por isso, um potencial suicida. Deve-se também dar apoio às famílias que perderam seu familiar, que ficam sofrendo muito. Suicídio não só mata a pessoa, mata a família também, pois todos nós morremos um pouquinho. O depoimento de Raquel, que está em Portugal e opina sobre esse tema. E achou-se na obrigação de falar, porque teve um caso na sua família, o seu pai, há 5 anos. E lembra que precisamos também apoiar quem ficou, apoiar os familiares que ficam em grande choque. Bom, já tem gente aguardando no telefone. Vamos conversar com Ana Karenina. Ana está em Brasilândia de Minas, Minas Gerais. Ana, o que é que você me diz sobre esse assunto? É para a gente falar ou para a gente não falar sobre suicídio?
0: Eu posso falar por mim mesma. Sou pessoa que tive um momento na minha vida que foi de muita depressão, de muito transtorno. E eu tentei, eu sou vítima da situação. Hoje, graças a Deus, eu consigo passar por essa situação mais assim tranquila, porque eu coloquei Deus na frente de minha vida, em todos os momentos, em tudo, em cada pensamento, em cada ação, em cada gesto, em cada palavra, tudo eu coloco Deus na frente.
4: Pô, Ana, você nos dá uma grande contribuição, porque você não está falando dos outros, está falando de si mesma, de sua experiência, que passou por uma forte depressão e fez assim uma tentativa também.
0: Eu sempre falo com as pessoas que o desespero de uma pessoa quando está com depressão é tão grande, tão forte, que ela acha que não tem saída, que a situação é tão dolorosa, que não acha uma saída, uma maneira de aliviar aquele sofrimento, aquela dor imensa que é a alma, de muito sofrimento que fica. A gente fica assim, sem ação, sem saber o que faz. A gente entra em desespero. No desespero, a gente acha que a solução é ou livrar a gente do sofrimento, ou livrar as pessoas também do sofrimento que a gente está dando. Então, a gente busca o alívio procurando cometer o suicídio. É o meu modo de pensar quando eu entrei no desespero por 2 vezes.
4: Que bom que nós estamos ouvindo isso de você, que já passou por essa experiência, Ana. Os especialistas percebem que por trás de cada tentativa de suicídio tem situações graves de transtornos, como é o caso da depressão, que é a mais forte, né? E a depressão é uma doença mental que precisa ser tratada adequadamente. E como você disse, no auge da crise, a pessoa não vê outra saída, não percebe que há outras possibilidades. Fica imaginando que o suicídio vai ser a saída, a solução.
0: Nunca mais eu pensei, depois que eu tive meu filho, graças a Deus. E meu filho está com 12 anos, é uma criança autista, mas é uma bênção de Deus na minha vida. Eu consegui, graças a Deus, libertar. Mas colocando Deus na frente, eu acredito que a gente tem que falar sim, para ouvir principalmente quem está passando pela situação.
4: E nós nos unimos a você, Ana, para bendizer a Deus por essa graça tão grande de você ter vencido essa situação. Pedimos saúde, paz para você e para o seu menino, que enche com certeza sua vida de alegria e de sentido. Muito obrigado por sua participação. Uma conversa sofrida, mas necessária, sobre o suicídio. Essa canção vem mesmo a calhar. Quero que valorize. Cante comigo.

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0: Prevenção de verdade ao adoecimento mental e à sensação de uma vida vazia e sem sentido é a experiência do amor de Deus. Ele nos ama, o seu Santo Espírito nos habita. 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Assim é necessário que o Filho do Homem seja levantado. João capítulo 3, versículo 14, palavra que vamos meditar no próximo bloco. Por favor, prepare algo para a bênção. A gente volta já.
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3: Hoje é o Dia Nacional do Frevo. Para comemorar a data, o Passo do Frevo, lá no Recife Antigo, fica aberto entre 10 da manhã e 6 da noite, com entrada gratuita. Durante o dia, serão realizadas vivências de dança e música, além de visitas guiadas à exposição permanente do local, chamada de Frevo Vivo. Às 16h, a Orquestra Paranambucá e a Companhia Abre Alas vão comandar uma apresentação que reúne música e dança. A proposta é transformar o aniversário do Frevo em uma celebração aberta ao público. Sua Majestade, o Frevo é reconhecido como Patrimônio Cultural e Material da Humanidade pela Unesco e como Patrimônio Cultural Brasileiro pelo IPHAN.
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5: Assim é necessário que o Filho do Homem seja levantado. Vamos abrir o livro da Palavra de Deus, hoje em João capítulo 3. Naquele tempo, disse Jesus a Nicodemos: ninguém subiu ao céu, a não ser aquele que desceu do céu, o Filho do Homem. Do mesmo modo como Moisés levantou a serpente no deserto, assim é necessário que o Filho do Homem seja levantado, para que todos os que nele crerem tenham a vida eterna. Palavra da Salvação. Assim é necessário que o Filho do Homem seja levantado. João 3, versículo 14. Você se lembra de Nicodemos? Foi aquele fariseu, mestre da lei, membro do Sinédrio de Jerusalém, que foi falar com Jesus de maneira sigilosa à noite. Ele tinha uma simpatia por Jesus, mas, como membro do Sinédrio, o grande conselho da capital, tinha medo da reação dos seus colegas e, com certeza, medo de perder a sua posição. Quando Jesus foi preso, ele protestou contra a decisão já tomada, sem ao menos o acusado ter sido ouvido. Quando Jesus morreu na cruz, ele ajudou José de Arimateia a cuidar do seu enterro. Nicodemos é o tipo da pessoa importante que, por causa das conveniências do poder, tem dificuldade em assumir publicamente a sua adesão a Jesus e ao seu evangelho. A elite também precisa ser evangelizada, claro. É o que Jesus fez com Nicodemos. Jesus lhe disse que ele precisava nascer de novo. Ele era um mestre da lei, com assento no grande conselho de Jerusalém, mas isso não lhe fazia cidadão do reino. Só renunciando a si mesmo se pode seguir Jesus. Só fazendo-se pequeno é que se entra no reino de Deus. Ele precisava nascer de novo, passar por uma conversão, renovar-se pelo batismo, nascer de novo. Como Nicodemos era profundo conhecedor das Escrituras, Jesus lembrou-lhe o episódio da serpente de bronze no deserto. Ele, como mestre da lei, poderia perceber facilmente que Jesus foi enviado pelo Pai para salvar o seu povo. No tempo passado, o povo estava atravessando o deserto, depois da saída da escravidão do Egito. O caminho da superação do mal exige esforço, compromisso, perseverança. o povo começou a se cansar e se revoltar contra Deus, reclamando do calor do deserto, da comida repetitiva que era o maná, do cansaço da caminhada. Deu uma peste de serpentes venenosas. Começou a morrer muita gente por causa de sua má vontade, do clima de murmuração e de revolta contra Deus. A haste com uma serpente de bronze foi um sinal. Deus mandou Moisés fazer essa representação. Quem fosse picado pelas serpentes, olhando para aquele sinal, era salvo da morte. Esse símbolo da haste levantada no Antigo Testamento preparou o sinal de Jesus na cruz. A verdadeira salvação, a verdadeira cura, a libertação do pecado é Jesus em sua cruz. Fomos salvos por sua vida oferecida naquela haste da cruz. Como o povo antigo no deserto, olhando para a haste com a serpente de bronze, se curava, assim também nós, pecadores, temos um sinal de salvação, a cruz de Cristo, isto é, a morte redentora de Jesus. Crendo em Jesus, que morreu e ressuscitou por nós, encontramos a vida eterna. Vamos guardar a mensagem. Nicodemos é o representante das pessoas importantes, chamadas à conversão. E o representante de todos os que se sentem grandes, estudados, influentes. Para tornar-se discípulo de Jesus, tem que descer do seu pedestal, renunciar a si mesmo, tornar-se pequeno, nascer de novo. Isto é obra de Deus em nós pelo batismo, quando abrimos as portas de nossa vida pela fé. Como no deserto, agora Deus também está nos dando um sinal de salvação. Crendo em Jesus crucificado e ressuscitado, o pecador encontra a salvação. Assim é necessário que o Filho do Homem seja levantado. João 3, versículo 14. Cinco segundos para você falar com Deus. Senhor Jesus, vemos em Nicodemos que para acolher o reino de Deus é preciso se desapegar de sua grandeza, de seu poder, de seus grandes conhecimentos. O Filho de Deus nasce do alto, do Espírito Santo. A cruz, que é a grande humilhação que nós te impusemos, Senhor Jesus, longe de ser um sinal do teu fracasso, é o sinal de tua vitória e da salvação de todos os que aceitam o teu caminho. Seja bendito o teu santo nome, hoje e sempre. Amém. E agora, por favor, incline um pouco a sua cabeça para receber a bênção. O Senhor te abençoe e te guarde. O Senhor tenha misericórdia de ti. O Senhor te dê saúde e paz. E neste dia da festa da exaltação da Santa Cruz, desça sobre ti a bênção do Deus Todo-Poderoso, Pai e Filho e Espírito Santo. Amém. Vamos viver a palavra. A cruz nos lembra o sacrifício redentor de Cristo, pelo qual nós somos salvos. Ao término da meditação de hoje, trace sobre si com calma e atenção o sinal da cruz, traçando a cruz na testa, na boca e no peito. Pelo sinal da Santa Cruz, a cruz na testa, livrai-nos Deus, nosso Senhor, a cruz na boca, dos nossos inimigos, a cruz no peito. Em nome do Pai e do Filho e do Espírito Santo. Amém. E depois de termos meditado a palavra do Senhor, vamos apresentar-lhe os nossos pedidos.
6: Eu te peço desta água que tu tens, és água viva, meu Senhor.
5: E todas essas intenções vão ao Pai por meio de Jesus. Por favor, apresente agora a água para a bênção. Senhor misericordioso, no batismo fomos lavados pela água e pelo Espírito Santo. Nós te pedimos, Senhor, que esta água, pela bênção do Espírito Santo, nos ajude a fazer memória do nosso batismo e de todos os bens com que nos cumulas. Por Cristo nosso Senhor. Amém. Incline agora sua cabeça para receber a bênção. O Senhor te abençoe e te guarde. O Senhor tenha misericórdia de ti. O Senhor te dê a paz. E te abençoe o Deus Todo-Poderoso, Pai e Filho e Espírito Santo. Amém. Bendigamos a Deus pelo encontro de hoje. Obrigado, Senhor, pois teu é o reino, o poder e a glória para sempre. Até amanhã, se Deus quiser.
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6: 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Senhor meu Deus, aqui estou.

Louvado seja nosso Senhor Jesus Cristo, para sempre seja louvado. Queridos filhos e filhas, começando esta semana, hoje, segunda-feira, como é que foi seu final de semana? Espero que tenha sido maravilhoso, em família, em paz, em harmonia e, claro, com a Santa Missa. Foi a missa? Domingo com a missa, é semana abençoada. Quero saudar a todos. Hoje, dia da exaltação da Santa Cruz. Muito significativo, e nós fizemos, inclusive, uma novena para o dia de hoje. Na tua cruz eu coloco a minha cruz. E hoje, toca a corneta, sacristão, porque hoje nós começamos uma novena cheia de grandes milagres e prodígios, porque nós estamos começando a novena de São Pio de Pietreutina, isso mesmo, hoje, novena de São Pio de Pietreutina. Por isso aproveite agora, dê um recadinho para os seus amigos, suas amigas e diga: olha, hoje vai começar São Pio de Pietreutina, hoje é exaltação da Santa Cruz, um motivo a mais para que a pessoa possa acompanhar o programa. Saúdo a todos a partir da Rádio Evangelizar, de onde tudo começa, as rádios irmãs, cujos nomes cito neste momento. Rádio Recife FM de Recife. Saúdo a você pela TV Evangelizar, sinal digital em todo o país, em várias cidades, canal aberto, pelo YouTube, Padre Manzotti Oficial, pelos aplicativos da Associação Evangelizar é Preciso e todas as plataformas digitais. Quero saudar, hoje começa conosco a transmissão rádio comunitária Bela Vista FM, da cidade de Batalha, Piauí, com o programa Experiência de Deus, da Diocese de Parnaíba, Piauí, Dom Edvalter Andrade. Portanto, bem-vinda à Rádio Comunitária Bela Vista FM, Batalha Piauí. Mais uma vez, quero lembrar a todos, hoje é dia da exaltação da Santa Cruz e sobre isso vamos falar, rezar. Hoje começa a novena de São Pio de Pietreutina. Então chame seu amigo, chame sua amiga, agora, em nome do Pai, do Filho e do Espírito Santo. Amém. Naquele tempo, disse Jesus a Nicodemos: ninguém subiu ao céu, a não ser aquele que desceu do céu, o Filho do Homem. Do mesmo modo, como Moisés levantou a serpente no deserto, assim é necessário que o Filho do Homem seja levantado, para que todos os que nele crerem tenham a vida eterna. Pois Deus amou tanto o mundo que deu o seu Filho único, para que não morra todo que nele crer, mas tenha a vida eterna. De fato, Deus não enviou o seu Filho ao mundo para condenar o mundo, mas para que o mundo seja salvo por ele. Senhor, hoje celebramos a festa da exaltação da Santa Cruz e sabemos, Senhor, que ninguém nos ama como tu nos ama. Ninguém nos ama tão profundamente, até a morte, morte de cruz, como nos amaste. Portanto, Senhor, na tua cruz redentora, eu coloco a minha cruz. Na tua cruz redentora, eu clamo a minha salvação. Senhor Deus, hoje

0: Senhor Jesus, levaste ao madeiro os nossos pecados. Na tua cruz, redimiste toda a humanidade. Jesus, ao teu lado, na cruz, levastes a nossa salvação. Em seus ombros foram abertos feridas por causa dos nossos pecados. Senhor, na cruz bendita, a humanidade foi redimida. E lá tiveste suas mãos transpassadas, seu peito aberto, de onde jorraram água e sangue. Ó Santa Cruz, instrumento de morte e de castigo, mas que pelo sangue redentor se tornou sinal de nossa salvação. Hoje, no dia da exaltação da Santa Cruz, eu coloco as minhas intenções. Nós fizemos 9 dias, mas hoje é o dia da exaltação da Santa Cruz. Qual a sua intenção? Qual o seu pedido? Seja na vida profissional, está desempregado, está endividado, coloque diante do Senhor esta cruz pesada dos problemas financeiros. Coloque na cruz de Jesus, se você está doente, a sua enfermidade. Na tua cruz eu coloco a minha cruz, coloca a tua enfermidade física. Você está fazendo um tratamento, está com câncer, está com problema nos rins. Coloque diante do Senhor, na cruz de Jesus, a depressão. Coloque na cruz de Jesus a angústia na tua alma, a noite escura que você possa estar passando, a noite traiçoeira pelo qual você está atravessando. Ele nos ama e por isso podemos confiar. Olhe para a cruz, confie no Senhor. Ele já deu prova suficiente que nos ama, nos resgata, nos liberta, nos santifica. Senhor, Senhor Jesus, dai-nos a graça de vivermos os frutos da vossa redenção. E hoje, na exaltação da Santa Cruz, atendei-me, Senhor. Eu vou para o intervalo, eu volto já. Chame um amigo, uma amiga, voltamos já.
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0: São João da Cruz nos fala que quem não busca a cruz de Cristo não busca a glória de Cristo. Repito, quem não busca a cruz de Cristo não busca a glória de Cristo. São João da Cruz. Hoje oferecemos nossas orações e o dia de hoje ao Papa Leão XIV, que comemora seu aniversário. Hoje completa 71 anos. Robert Francis Prevost nasceu em Chicago, Estados Unidos, em 1955. Hoje, Papa Leão XIV. Nossas orações e preces pelos 71 anos de idade do Papa Leão XIV. Vida longa e muita saúde. Amém. Raquel, que a paz de Jesus esteja com você.
1: Amém, Padre, com o senhor também.
0: Deus a abençoe. Você fala de onde, Raquel?
1: Eu falo de Gravatal, Santa Catarina.
0: Minha saudação a Gravatal, Santa Catarina. E como que você me acompanha?
1: Eu acompanho o senhor pelo YouTube.
0: Tá certo. YouTube Padre Manzotti, aproveito antes de você falar, dizer que tivemos há pouco, às 9:30 no YouTube, a quaresma de São Miguel Arcanjo. E se por acaso as pessoas não tiverem feito, podem fazer depois do programa. E hoje, rezando mais uma vez pelos trabalhadores, pedindo a graça e a oportunidade de um trabalho. Este é a intenção de hoje, do 26º dia da quaresma de São Miguel. Raquel, o que você quer falar?
1: Eu tenho testemunhos e pedidos de oração, padre.
0: Comecemos pelos testemunhos, filha.
1: Testemunho foi quando a minha filha se formou em 2015. Ela se formou em odontologia e difícil de arrumar um emprego. Primeiro emprego é bem complicado para um recém-formado.
0: Sim.
1: Fiz a promessa que se ela conseguisse, eu seria mensageira da capelinha do Senhor da Santa Chagas.
0: Amém.
1: Então eu sou mensageira da capelinha.
0: Toca a corneta, sacristão. É uma mensageira da capelinha lá em Gravatal.
1: Com muito orgulho, meu Deus.
0: Que maravilha.
1: Deus. Essa capelinha passa por... Onde eu sei que tem algumas pessoas com enfermidade, eu levo a capelinha e elas rezam, pedem muita fé. Muito, muito gratificante, padre, isso para mim e tanto para as pessoas que recebem a capelinha.
0: Louvado seja Deus, filha. Que bom o seu testemunho.
1: Isso foi um testemunho do emprego da minha filha, Jéssica. E também em 2020 foi um ano bem tribulado para todos nós, né? Como o senhor sabe, todos sabem, né? 2020, com a pandemia.
0: Sim.
1: O meu começou antes da pandemia. Minha tribulação começou em dia 14 de janeiro, com o falecimento da minha mãe. Minha mãe é mulher de muita fé. Se hoje eu tenho essa fé, agradeço a ela que ela plantou essa semente no meu coração.
0: Sim, meus sentimentos pela perda da mãe.
1: Obrigada, padre. Ela faleceu em 14 de 2020 e depois, dia 17 do mesmo mês, eu descobri um câncer da tireoide.
0: Puxa.
1: Mas eu, com muita fé e oração, rezando, pedindo a Deus, porque nessa época, quando eu descobri, minha cirurgia foi marcada para junho e era bem no auge da pandemia.
0: Certo.
1: Aí era medo de todos os lados.
0: Com certeza.
1: Com a graça de Deus, foi tudo bem, correu tudo bem. Hoje eu sigo ainda, né, com a prevenção de todo ano ter que fazer os exames, mas
0: certo.
1: Graças a Deus estou curada. Eu, pra mim, estou curada.
0: Louvado seja Deus. Então diga, graça recebida.
1: Graça recebida é graça testemunhada. Toca o sino, sacristão.
0: Amém. Como é que é o nome da mãezinha que eu vou hoje, eu rezo? Eu rezo
1: Nair
0: pela...
1: Damian da Silva.
0: Eu perdi o primeiro nome.
1: Nair Damian da Silva.
0: Damian
1: da Silva.
0: Tá.
1: E eu tenho outro testemunho do meu irmão Evaldo, que aqui nós pegamos o Covid e ele foi o mais grave, né?
0: Certo.
1: Ele esteve à beira da morte mesmo, mas eu fui na frente do Santíssimo, me ajoelhei e pedi, Senhor, se for da sua vontade, curai o meu irmão. E padre, nitidamente eu escutei a voz de Jesus.
0: Acredito.
1: Dizendo para mim, seu irmão está curado.
0: Amém.
1: Eu voltei para casa, minha sobrinha me ligou e disse, tia, não tem mais o que fazer. Eu disse, meu irmão, o teu pai amanhã ele vai vir embora e os médicos não vão saber explicar o porquê que ele se salvou. Padre, foi como o Jesus me falou. No outro dia ele recebeu alta, passou o Natal com a gente, porque isso foi em outubro de 2020. Ele ficou até dezembro internado e eles disseram, e não tem explicação do que aconteceu com o Evaldo. É Evaldo o nome dele.
0: Certo.
1: Ele ficou com sequela? Ficou, sim. Ele ficou com síndrome do pânico, porque muito tempo no hospital, né, doutor, né, padre? Com...
0: Claro.
1: Morre, não morre, morre, não morre, vem pra casa, não vem pra casa. Aquela... Mas, com a graça de Deus, ele tá se recuperando hoje em dia, ele já tá bem melhor.
0: Amém.
1: Tá trabalhando, tá vivendo a vida, já tá curtindo os netos, tá? É uma bênção.
0: O milagre de Jesus,
1: com certeza. O milagre de Jesus das Santas Chagas, assim, nítido.
0: Louvado
1: ninguém
0: seja Deus.
1: Ninguém duvide do poder de Deus.
0: Verdade.
1: Não pode duvidar. Não pode
0: Verdade.
1: Duvidar mesmo.
0: Mais uma graça recebida.
1: Mais uma graça recebida. E, padre, eu enquanto eu não falar para o senhor, eu estava assim, eu pedindo para o Padre Pio, São Padre Pio, faz com que eu consiga falar com o Padre Reginaldo, porque... Eu não quero morrer com essa coisa no meu coração.
0: Certo.
1: Porque tem uma senhora, Dona Maria Angelina, ela deixou um dinheiro para mim, porque como a minha capelinha passava lá, ela deixou um dinheiro para doação para a Terra Santa.
0: Certo.
1: E ela não sabia como fazer. E foi bem no início que o senhor lançou para ajudar.
0: Da Terra Prometida.
1: Da Terra Prometida. Então, ela me deu esse dinheiro para mim mandar para o senhor. Eu não sabia como fazer, liguei para aí, as meninas me orientaram a pagar o meu boleto, porque eu sempre recebo o boleto, né, do valor dela.
0: Certo.
1: Mas só que o boleto sai no meu nome, eu disse, eu acho injusto, porque foi ela quem doou, não eu. Daí ela disse, a não ser que você escreve uma carta para o padre explicando.
0: Certo.
1: Eu disse, não, eu vou conseguir falar com o padre pessoalmente, e a dona Mariazinha vai ficar... muito feliz.
0: Então vamos,
1: ela doou,
0: deixa eu anotar aqui para colocar lá, Maria Angelina.
1: Maria Angelina.
0: Tá certo, isso. Já escrevi.
1: Ela doou uma quantia bem generosa,
0: uhum.
1: Que dá até no livro ouro, padre.
0: Tá
1: pra
0: certo,
1: você,
0: então...
1: Porque eu não vou falar pro senhor o valor, assim.
0: Tudo bem, claro, nós estamos no rádio. Mas,
1: isso.
0: Filha, anotei aqui e depois vou entrar em contato daqui a pouquinho com a nossa parte financeira, para fazer esse registro, Maria Angelina, tá bom?
1: Isso, agradeço, padre.
0: Que Deus a abençoe.
1: Amém, e tem meus pedidos de oração.
0: Para quem?
1: Eu quero a libertação de vícios dos meus irmãos. Um é alcoólatra e o outro é viciado em jogo.
0: Tá certo. Que Deus abençoe, filha, que Deus a proteja. Levaremos no altar do Senhor. Quero convidar a todos hoje para a missa ao meio-dia, presencialmente, Curitiba, região metropolitana. Venha celebrar comigo pelas almas do purgatório. E hoje, exaltação da Santa Cruz. E você de todo o Brasil, acompanhe pela TV Evangelizar, Rádio Evangelizar, YouTube Padre Manzotti. Eu vou para o intervalo e volto com a leitura orante. Volte comigo.
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8: Gravatal, Santa Catarina, acompanha pelo YouTube. Dom Adilson Pedro Buzin, da Diocese de Tubarão. Levaremos no altar do Senhor, filha, a libertação dos seus irmãos do alcoolismo e do jogo, algo que tem machucado muitas famílias. Eu quero registrar aqui que participei do Dia Nacional da Juventude da Arquidiocese de Curitiba e foi um momento maravilhoso. Milhares de jovens, parabéns a quem presidiu, Dom José Antônio Peruso, Dom Reginei, bispo referencial da juventude, Dom Adenes, muitos sacerdotes. Minha saudação ao assessor eclesiástico, padre Cleiton Munhoz. Milhares de jovens estavam lá e foi um momento de muita graça. Vai, jovem, reconstrói a minha igreja, era o tema do Dia Nacional da Juventude. Como obra evangelizar, estive com muita alegria. Hoje, dia da Santa Cruz, exaltação da Santa Cruz, hoje começamos São Pio de Pietreutina. A Raquel disse, eu preciso dar esse testemunho, foi bem no dia, ela pediu a intercessão de São Pio e hoje começamos a novena. Isso mostra que está chegando contagem regressiva para a festa da Santa Chagas, semana que vem, gente, semana que vem, começa na segunda-feira, segunda, terça, quarta, quinta, sexta, sábado, domingo, venham em caravanas, organizem lotações, sempre uma programação intensa, de segunda a domingo, de modo especial na segunda, abertura, missa ao meio-dia, terça-feira, quarta-feira, dia de São Pio de Pietreutina. Uma programação com shows interno, externos, quinta, o início do tríduo, sexta-feira, um show à noite dentro da igreja, sábado, aquela procissão maravilhosa, cheia de significado, de contemplação das chagas dolorosas, a procissão que fazemos em torno, no centro de Curitiba, contemplando a Via Sacra encenada, rezando, pura oração, vinho com velas e no domingo, Jesus da Santa Chagas, chagas gloriosas, portanto, contagem regressiva, quem tiver o privilégio de estar presencialmente, acredite, um ano para pedir, o outro para agradecer, mas você se programe a acompanhar pela TV Evangelizar, Rádio Evangelizar, tudo pelo YouTube Padre Manzotti. E agora, nós vamos para a leitura orante, Bíblia aberta, cartilha de oração.

0: queridos, nós começamos sábado falar sobre o profetismo. Falamos sobre o que é ser profeta, foi em Deuteronômio. E hoje nós começamos o primeiro dos profetas, Samuel. Samuel, livro 1 Samuel, capítulo 1, versículo 9. 1 Samuel, capítulo 1, versículo 9, seguintes. Na manhã seguinte, Eucana e sua família se levantaram cedo e adoraram a Deus o Senhor. Aí voltaram para casa em Ramá. Eucana teve relações com sua esposa Ana. E o Senhor respondeu à oração dela. O Senhor respondeu à oração dela. Qual era a oração? Ela ficou grávida. E no tempo certo, deu à luz um filho. Pôs nele o nome de Samuel e explicou: eu pedi esse filho a Deus, o Senhor. Ana, a mãe de Samuel, Deus escutou o apelo, a oração. Eucana e sua família foram a Siló para oferecer ao Senhor o sacrifício anual e o sacrifício especial que ele havia prometido. Ana, porém, não foi. Ela disse ao marido: assim que o menino for desmamado, eu o levarei ao santuário de Deus, o Senhor, para que ele fique lá toda a sua vida. Eucana respondeu: faça o que achar melhor. Fique em casa até que ele seja desmamado. E o Senhor faça com que de fato se cumpra a promessa que você fez. A mãe de Samuel ofereceu Samuel a vida inteira a serviço do Senhor. Então Ana ficou em casa e amamentava o filho. Depois que ele foi desmamado, ela o levou a Siló. Levou também um touro de 3 anos, 10 quilos de farinha e um odre cheio de vinho. Samuel era muito novo quando sua mãe o levou à casa do Senhor em Siló. Os pais de Samuel ofereceram o touro em sacrifício e levaram o menino para Eli. Ana disse: meu senhor, juro pela sua vida que sou aquela mulher que o Senhor viu aqui de pé orando. Eu pedi esta criança a Deus. O Senhor me deu o que eu pedi. Por isso, agora, estou dedicando este menino ao Senhor. Enquanto ele viver, pertencerá ao Senhor. Então, eles adoraram a Deus ali. O texto de hoje, a passagem de hoje, 1 Samuel, capítulo 1. Do versículo 19 a 28. Ana era esposa de Eucana, não tinha filhos. Naquele contexto de esterilidade, era uma situação até de humilhação. Ana estava ferida, mas não abandona a Deus. E esse é um dos primeiros pontos importantes do texto. Na dor, Ana não se afasta de Deus. Ela levou a dor em oração. Ana se levanta e vai rezar. Reflita neste texto que acabamos de proclamar. Existe uma diferença entre sofrer longe de Deus ou sofrer na presença de Deus. A oração que Ana fez não teve um resultado imediato, mas ela coloca Deus como centro da dor, da humilhação de ser estéril. Ela deixa de carregar sozinha o peso, partilha com Deus. Gostaria que você colocasse em oração agora e repetisse comigo: Senhor, eu não quero esconder de vós aquilo que está doente em mim. Senhor, eu não quero esconder de vós o que está doendo em mim. Recebei minhas lágrimas, receba minha dor, receba esta doença. Mesmo que eu não a compreenda, queridos irmãos, Ana para nós é um exemplo muito grande. Não esconder a dor de Deus. Senhor, eu não escondo o meu sofrimento, eu o apresento, mesmo que eu não compreenda por que estou passando por isso. Por ora, ficamos aqui. Mas eu volto do intervalo e continuamos a refletir sobre este nascimento de Samuel e sobre as atitudes de Ana, o primeiro dos profetas. Eu volto já. Volte comigo.
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0: E continuando a reflexão do nascimento de Samuel, nosso olhar se volta para a mãe Ana. Ana recebe a luz, Samuel. Que está Samuel relacionado ao próprio texto, um pedido feito ao Senhor. A criança nasce e é fruto desta oração, e por isso é colocado diante de Deus e uma vida a serviço de Deus. Ana, depois que ele deixou de amamentar, leva o menino ao templo, entrega aos cuidados de Eli. Enquanto ele viver, termina assim o texto, pertencerá a Deus. Então, eles adoraram a Deus. Esta foi a leitura orante de hoje, o nascimento do último dos juízes e o primeiro dos profetas, Samuel. Filhos e filhas, quero lembrar a todos, contagem regressiva para a festa das Santas Chagas. Você sabe que todos os dias nós estamos no horário político, necessariamente a 1 hora da tarde entra o horário político. Como semana que vem é a semana das Santas Chagas, a missa começará mais cedo, em virtude de testemunhos, de podermos celebrar com mais tranquilidade, dando espaço a mais reflexivo, mais meditativo. Portanto, a partir de segunda-feira que vem, a missa começa 11:30, de segunda a sexta, 11:30. Torno público para que as rádios irmãs e as TVs irmãs possam se programar para isto. A partir de semana que vem, na semana e só nesta semana que vem, a missa começa 11:30. Querido povo de Deus, escute esse testemunho.
1: Oi, Padre Reginaldo Manzotti, que quem fala é Enia, aqui de Monteiro, na Paraíba, passando para agradecer. Amém. Acabou de chegar o manto de Jesus das Santas Chagas. Padre, que cheiro tão bom, uma delícia o perfume. Muito obrigada, Padre. E uma sua associada com muito orgulho, viu? Muito orgulho. Todo mês eu mando o meu pouquinho. Obrigada, obrigada e obrigada. Te escuto pelo aplicativo da Obra Evangelizar, pelo YouTube e pela Parabólica Digital 329. Um grande abraço. Fica com Deus, Padre.
0: Louvado seja Deus. Ela se refere à flâmula com Jesus das Santas Chagas, que foi enviado num pacote fechado de plástico, porque ele foi acrescido com o perfume de Jesus das Santas Chagas, para também dar essa experiência olfativa. 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Meu grande abraço, Enia de Monteiro, Paraíba. Acompanha pela Parabólica Digital. Lá também tem a rádio Santa Maria FM, Diocese de Campina Grande, Dom Dulcênio Fontes de Matos. Maria Auxiliadora, que a paz de Jesus esteja com você, Maria Auxiliadora.
2: Amém, Padre. A sua bênção, Padre.
0: Deus abençoe, Maria Auxiliadora.
2: O Senhor é meu Pai espiritual.
0: Amém, Jesus, para a glória de nosso Deus. De onde você fala?
2: Irecê, Bahia.
0: Meu abraço, Irecê, Bahia. Como que você me acompanha ali?
2: Eu acompanho pela TV Evangelizar, pela Rádio Evangelizar e o YouTube.
0: Louvado seja Deus. Parabólica Digital pega todo o Brasil e Rádio Cidade. Meu abraço. Diga lá, Maria Auxiliadora, lembrando que eu estarei em Salvador dia 21 de novembro. Salvador, 21
2: sabendo,
0: de novembro.
2: Eu tô sabendo, todo dia eu escuto.
0: Se programa para estar lá comigo.
2: Tá na providência de Deus.
0: Padre. Isso. Diga, minha querida.
2: Eu vou dar um testemunho, eu tenho vários testemunhos, eu vou dar o mais recente e pedir oração.
0: Pois não, então comece com o testemunho.
2: O testemunho é porque um bisneto meu nasceu prematuro. Ele ia nascer depois do dia 20 de agosto, aí quando foi dia 1º, teve que fazer um cesáreo de emergência para ver se salvava um ou outro, ou a mãe ou o filho.
0: Certo.
2: E graças a Deus salvou os dois.
0: Oh, Deus, louvado seja.
2: Ela ficou em observação 3 dias e ele ficou 22 dias internado.
0: Certo.
2: 5 dias na UTI, neonatal. E eu só clamando a Jesus das Santas Chagas. Não pedia pela a saúde dele, nem que ele escapasse. Eu pedia para Jesus das Santas Chagas fazer o melhor para ele.
0: Certo.
2: E dar sabedoria aos médicos.
0: Isto,
2: para descobrir e, como é que diz, saber passar o remédio certo para normalizar as plaquetas dele.
0: Se fez igual assim. Ana na leitura orante de hoje. Colocou na presença de Deus e diga, Senhor, é isso. Atende-me segundo a tua vontade. Foi isso que você fez. E aí?
2: Ah, padre, é isso que eu clamo direto de joelho no chão.
0: E aí?
2: Aí, hoje ele tá saudável, vai fazer 2 meses. Louvado. Dia 1º do mês que vem.
0: Certo.
2: Só que é miudinho, mas graças a Deus tá saudável.
0: Amém. Como é que é o nome
2: e
0: dele?
2: É Theo.
0: Theo? E o nome da sua filha?
2: É a mulher do neto, é Tainara.
0: Tainara.
2: Aí eu falo, na hora que chegou a notícia que ele ia ter alta, aí eu falei, Theo é um milagre de Jesus das Santas Chagas. Amém. Eu entreguei a ele e vi o resultado.
0: Amém, filho.
2: Ai, padre, eu não, como é que diz? Eu não me associei para receber a capelinha, mas eu já fiz doação de 2 e tem 3 para doar.
0: Tá certo.
2: A promessa que eu fiz e já... Vou continuar a pagar, se Deus quiser.
0: Amém, porque tem pessoas que às vezes querem e não podem. Então, aí que bom que a senhora tem essa generosidade. Louvado seja Deus, querida.
2: Ai, sou associada, multiplicadora.
0: Amém, Deus seja louvado. E, Maria Auxiliadora, você quer pedir oração para quem?
2: Quero, padre. Desculpa aí que eu tô nervosa.
0: Imagina, por favor.
2: Eu quero que o senhor, na missa de meu dia... Celebra a missa para meu marido, Darcílio.
0: Darcílio.
2: Vai fazer, como é que diz? Dia 22 de. Ou no ano 2022.
0: O que aconteceu?
2: Ele
0: faleceu.
2: Se suicidou.
0: Oh, Jesus.
2: E é um trauma, padre, que não acaba.
0: Eu acolho a sua dor, filho. Darcílio do quê?
2: De Oliveira.
0: De Oliveira. A senhora vai ouvir eu dizer o nome dele no Oremos lá. E filha, deixa na misericórdia de Deus. A
2: eu
0: senhora...
2: deixo, padre. É o que me sustenta.
0: É
2: porque eu tenho uma fé inabalável. Eu agradeço o senhor. Primeiramente Jesus, segundo o senhor.
0: Filha. E você tem mandado rezar missa na intenção dele?
2: Mando, tá sim, bom. Mando direto.
0: E eu também vou rezar hoje na intenção dele. Deus sabe que a pessoa, quando ela está nesse fundo do poço, ele na verdade não age com liberdade. Age movido por uma profunda depressão.
2: Para ele ir para o psiquiatra, ele precisava dos dois, psiquiatra e psiquiatra.
0: Tá certo.
2: Quando ele aceitou, ele só passou 10 dias tomando medicamento.
0: Filha, que Deus te dê forças. Que Deus te dê forças. E eu vou pro intervalo e volto já. Volte comigo.
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2: Salvador, dia 21 de novembro, com vocês. Hoje é aniversário da cidade de Sinop, Mato Grosso. Completando 52 anos, lá nós temos TV Evangelizar, canal 9.1. Minha saudação também à Rádio Sinuelo FM, Itaipulândia, Paraná. Repito que há pouco fizemos a quaresma de São Miguel, 26º dia. E a intenção de hoje, dentro da quaresma de São Miguel, por aqueles que estão pedindo a graça de um trabalho. É um tema muito relevante e tem aparecido muito esse pedido na quaresma de São Miguel. Se você perdeu, às 11 horas, assim que termina o programa, faça a quaresma de São Miguel. Eu dizia, e faltam 7 dias... para a festa das Santas Chagas. Começa na segunda-feira que vem e segue a semana inteira. Lembrando que a missa será às 11:30 de segunda a sexta, em virtude do horário político, para termos mais tempo. Toda a programação, e uma programação intensa, já está disponível no evangelizareprecisos.com.br e também padremanzotti.com.br. Todos os dias uma programação intensa. Participe, você de Curitiba, região metropolitana, você de fora, venha para a festa de Jesus das Santas Chagas, de modo particular. Lembrando, na quarta-feira, São Pio de Pietrelcina, quinta-feira começa o trido, quinta, sexta, sábado, a procissão luminosa nas ruas de Curitiba, nas Chagas Dolorosas, e domingo as Chagas Gloriosas. Filhos amados, quero lembrar a todos que nós estamos com uma peregrinação para a Itália, celebrar Pentecostes, e a celebração acontecerá em dois lugares, acontecerá em Assis e Roma. Mas atenção para a programação, é um roteiro inusitado. Nós iremos para Palermo, na Catedral de Palermo, vamos a Cefalu, a missa dominical na Catedral Normanda. Vamos a Siracusa, onde tem Santa Luzia, protetora dos olhos, onde ela foi martirizada, e tem a Basílica de Santa Luzia. Iremos a Taormina, uma beleza, uma joia incrustada na montanha. E depois iremos a Tirreno, Messina. Vamos a Nossa Senhora de Pompeia, o Monte Vesúvio. Vamos à Costa Amalfitana, Patrimônio Mundial da Unesco. 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Filhos amados, povo querido, eu tomo o Jornal do Evangelizador e começamos hoje, na página 7, a novena de São Pio de Pietrelcina. Ó Jesus, fonte de amor e misericórdia, nós vos agradecemos por nos terdes dado São Pio de Pietrelcina como sinal vivo de vossa paixão, morte e ressurreição. A ele destes as vossas próprias chagas, que São Pio carregou com serenidade e força, comunicando ao mundo a vossa compaixão. Por isso, por intercessão deste grande santo, São Pio de Pietrelcina, dai-nos a graça que tanto necessitamos. Qual o seu pedido este ano? este ano, começando hoje, primeiro dia. Peça grande, peça grande. Este santo é poderoso e grande intercessor. Jesus, a exemplo de São Pio, dai-nos a graça de nos unir à vossa paixão, nos abrigar em suas santas chagas e desfrutar de sua gloriosa ressurreição. Jesus, por intercessão de São Pio, concedei-nos as graças de que necessitamos para realizar neste mundo a nossa vocação e a nossa missão. São Pio de Pietrelcina, ajudai-nos a viver como cristãos e buscar o perdão e a cura de nossas feridas. São Pio de Pietrelcina, dai-nos mais amor e Eucaristia. São Pio de Pietrelcina, curai nossas feridas pela confissão. São Pio de Pietrelcina, fortalecei os enfermos. São Pio de Pietrelcina, animai a nossa vida de oração. São Pio de Pietrelcina, rogai por nós. O Senhor esteja convosco. Ele está no meio de nós. Abençoai, Senhor, a água, a roupa dos enfermos, as fotos de família. De modo particular hoje, por intercessão de São Pio de Pietrelcina, e os méritos das Santas Chagas. Em nome do Pai, do Filho e do Espírito Santo. Amém. Faça a quaresma de São Miguel, você que está desempregado. Me despeço com o clipe Templo Vivo. 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
1: Opa, gente linda do meu coração, bom dia pra você, segundo, semana começando, que prazer estar aqui contigo. Obrigado, viu, pelo carinho, pela honra da sua audiência. Você tá com o rádio ligado, acabou de ouvir o Padre Manzotti, minha amiga. Fica aqui com o Naninho, sabe por quê? Porque eu vou trazer números da sorte pra você concorrer a R$1.500 na sexta-feira. É, quem ouve mais a Recife o tempo todo sempre ganha muito mais. Obrigado, viu, pelo primeiro lugar no Ibope, em todo lugar, só da Recife. Bora começar? Ah, eu tenho ingressos pro Samba Recife. Quem quer? Tem ingressos também pro Rock Hack Festival. Diz pra mim qual que você quer. Você quer fogão? Você quer gelágua? Tem super prêmio Esmaltec também.

Recife, som do Safadão e Silvânia aqui no Ótima Manhã de segunda-feira. Estamos só começando a semana, viu? Já já o primeiro número da sorte, já já ingressos também. Tudo que você quer pra ficar mais feliz nesse dia, né? 11:13.

0: Recife, som do Batista Lima. Ó, caneta e papel na mão, pra você anotar o número da sorte, viu? Quem ouve mais, ganha mais. Tem que estar ouvindo a rádio de manhã, de tarde, de noite. Anotar todos os números da sorte, quanto mais melhor. Você precisa de pelo menos 4 para fazer seu cadastro e faturar 1.500. Ó, você ouviu bem, R$1.500. Sexta-feira, imagina. 11:21.
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0: Recife 11:24, eu volto já.
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já voltamos, 11:28. Bora pros números da sorte, você quer? Nesse bloco agora eu vou te dar o primeiro número da sorte de hoje, viu? É, porque sexta-feira tem R$ 1.500, tudinho pra tu.

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1: Recife, som do Natanzinho Lima. Ótima manhã pra você de segunda-feira. É bom ter você aqui na Recife, viu? Ó, já mandou teu áudio pro nosso WhatsApp 973414765. Eu quero saber qual é a música que você quer que o Naninho toque. Diz aí, vai. 11:40 agora. Tá com caneta e papel na mão, né? Tá colado aí no pé do rádio, né? Já tem o primeiro número da sorte de hoje, viu?

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2: Mari Fernandes, som de faculdade. 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

Recife é a minha paixão, sou da Faculdade Mari Fernandes. Bom dia pra você que tá ligado na gente agora. Deixa eu mandar beijo pra Morgana. Morgana Almeida, tá em piedade. Morgana, cheiro, beijo pra você, tá ligada na gente. 11:50, já tem os números da sorte, viu?

0: Recife, som da Andriele Souza. Ó, gente, vamos fazer o seguinte, eu vou para o intervalo, depois tem guia eleitoral, na sequência eu volto com os números da sorte, tá? Não perde não.
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22: De volta, agora meio-dia 34.
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0: Recife, agora 12:40.
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2: Bom dia, Nandinho, aqui é a Célia da Vila Rica, Jaboatão. Que era a música de Reginaldo Rossi. Tenta esquecer. Vai pra Francisco Matias, do Lote 92, vai pra Cauã, Rafael, Bruno, Lívia, Lorena, meu filho completando dia 21 de setembro, Deus quiser. É pra ele e todo da Rádio Recife FM, que eu amo de paixão. Beijo pra vocês, Nandinho. Andinho, eu quero ganhar prêmio e quero o Vale Compra. Em nome

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1: Recife, Cláudio Orô Germano, no Dia Nacional do Frevo, a Recife homenageando os nossos artistas e o Cláudio Orô, nosso querido, né? Grande nome do frevo, da música pernambucana brasileira, do mundo, na verdade. Parabéns ao frevo nesse dia especial, ele que é patrimônio imaterial mundial. Dele é o cara, é o frevo. Inclusive, tem vídeo lá no Instagram. Você já viu nossa homenagem? Eu e a Gal fomos no Pássaro Frevo, a gente foi lá mostrar detalhes dessa casa fantástica que temos aqui no centro do Recife, no Recife Antigo, que é o Pássaro Frevo, que reúne a história e mantém viva essa tradição da cultura, da força que é o nosso frevo, né? Que nos embala não só no período de carnaval, mas durante todo o ano, né? Quem é de Pernambuco conhece bem o frevo, então vai lá. Tá lá no arroba Recife FM Oficial. Se você for no meu também, tem no arroba Nano Alves. Me segue e vai ver lá esse vídeo, viu? Ó, 1 da tarde, 1 minuto, tem intervalo, eu volto já.
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1: Com 37 pontos e ocupando a 11ª posição na Série B, o Náutico enfrenta o Operário do Paraná nesta terça-feira. Com 3 cartões amarelos, o lateral direito Arnaldo fica fora do jogo, que acontece às 19h30 nos Aflitos.
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Recife, excelente tarde pra você. Já tem ingressos pro Samba Recife. Ó, já tá aqui na mão. Ah, como eu queria que você visse. Tá tudo aqui na minha mão. Vai ser teu já. 1:05.

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Nadson Ferinha aqui no nosso Sucessão 973414765 para você mandar seu áudio, pedir sua música. Ó, tô te esperando no arroba Nano Alves. Vem, chega. 1h26, já já tem ingressos pro Samba Recife, viu?

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0: Recife é minha paixão, safadão e rei vaqueiro. Ó, já ingressos pro Samba Recife. Você que tá esperando, espera mais um pouquinho. Sei que você tá ouvindo a gente o tempo todo, né? Você sabe que Samba Recife esse ano vem com tudo e você vai ganhar seu par de ingressos, viu? Deixa eu mandar beijo pra Rihanna, tá almoçando, tá lá em Cavaleiro. Já fez uma videochamada com ela aqui agora, né? Aí ativou a fome, né? A pessoa tá quietinho na sua, viu? Uma pessoa almoçando, mas aí vem Solange Providencial, né? Com a sua feijoada de domingo, em plena segunda-feira, meu amigo, que é isso? Aí Naninho tá bem. Ó, deixa eu abraçar a Alicia Freitas, tá no Totó, beijo pra você. Tainá de Dois Unidos, Celinha, meu amor, tá em Vila Rica, né? Curtindo a gente sempre. Ivani, em Glória do Goitá, tá abraçando sua netinha Sofia e seu filho, João Lucas. A Isabel Cristina, na Alameda Paulista. Arlindo Cavalcante, boa viagem. Dali Arlindo, seu filho Daniel. Cristiane Gomes, o R2 Ibura. Jaqueline no Cordeiro, tá ligada também.
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0: Recife, som do Dilcinho. Boa tarde pra você. Agora 1h42.
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2: Olá, Nano Alves, bom dia. Que é Esmeralda Firrinho, da Silva da UR4. Gostaria de ouvir uma música com Marília Mendonça.
0: Opa, essa é
2: pode
0: boa.
2: Qualquer uma, ou mesmo a Sentimento Louco.
0: Você que manda, querida.
2: Mas pode ser qualquer uma, de Marília Mendonça.
0: Tá certo, meu amor. Obrigado pelo carinho, viu?
2: Beijo, meus amores. Amo vocês. Valeu, Rádio Recife. 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

0: Recife, 1:50.
1: Música, viu?

0: Vai, bebê!
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0: Recife, a minha paixão, primeiro lugar do Ibope, 2 de 4. Deixa eu abraçar minha galera que tá comigo aqui no Instagram, você que tá comigo aqui no arroba Nano Alves, Cíntia Regina, ô Cíntia do Alto do Mandu, Derlane Maria tá em prazeres, alô Eduardo de Boa Viagem, abração pro Cabral, tá lá em Barra de Jangada, Elaine Maria, tá onde? Tá no Cajueiro, tá abraçando seus filhos, né? Kênia e o Ravi, estão aí curtindo a gente, muito bem. Quem mais aqui? Danizinha, Dani Heloísa, ô Dani, cheiro, beijo pra você. Quem mais? A Vanessa também, todo mundo. 2 e 5, eu volto já.
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0: Na nona colocação da Série B, o Sport conseguiu reduzir a distância para o G6 para 2 pontos. Na próxima rodada, enfrenta o CRB em Maceió, amanhã, 3 da tarde. A vitória no confronto direto garante o avanço em uma casa na tabela.
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0: Recife é a minha paixão, Sonda Elba Ramalho e o banho de cheiro, banho gostoso. Gente, essa homenagem especial, esse dia especial, dia 14 de setembro, dia nacional do frevo e a gente comemorando. Você já foi lá no nosso vídeo no Instagram, vai lá dar aquela moral, vai lá ver o Passo do Frevo. Eu e a Gal, a gente saiu do estúdio e foi para o Passo do Frevo mostrar essa beleza que é manter viva essa cultura, essa força da música, da tradição pernambucana. O frevo, vai lá no arroba Recife FM Oficial, tá lá no meu Instagram também, arroba Nano Alves. Me segue lá no Instagram, vai lá ver o vídeo, deixa lá teu comentário do que você achou, viu? 2h35, intervalo, eu volto já.
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Recife, a minha paixão. Simone Mendes, Direitos Iguais. Ó, Naninho tá indo embora, eu volto amanhã, 11 da manhã, se papai do céu assim permitir. Tá chegando Gal, tá chegando Ligue 97. Beijo pra todo mundo, juízo, viu, nessa cabecinha. Uma boa segunda-feira pra você, se liga que já já tem números da sorte pra você anotar com ela. Tem R$1.500 sexta-feira. 2h54, até amanhã, gente. Ó, Dilcinho e Léo Foguete, pra fechar aqui. Tchau, gente. 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
1: Vamos te ouvir nessa tarde boa.
2: Boa tarde, Galzinha.
1: Boa, amor.
2: Aqui quem fala é Shirley da Estância.
1: Oi, Shirley.
2: Eu gostaria de ouvir a música Se Você Me Quiser, da banda The Fibers.
1: Certo,
2: acho
1: pai.
2: Linda essa música. Uhum. E vou oferecer diretamente pra minha mãe, que ela ama demais.
1: Tá bom.
2: Socorro da Estância. Um beijo no coração, mãe. Te amo.
1: Ai, que lindo.
2: Beijo pra todos da Rádio Recife. Boa tarde.
1: Boa, paixão. Quando...

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2: Ótima tarde, 3h55. Já de volta aqui no Som da Recife, nessa segunda-feira boa. 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
1: Canção Rei! Isso aqui tem que ter sentimento. Displicente.

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1: Que música de arrepiar é essa, hein?

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14: Ótima tarde, 4:24. 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
1: 4h31, vamos te ouvir.
2: Boa tarde,
1: Rádio. Boa, meu amor.
2: FFM. Me chamo Adileuza, moro em Jardim Brasil, Olinda. Gostaria de ouvir a música Domingo, de Só Pra Contrariar. Uhum. Gostaria de oferecer pro meu amor Augusto e para todos vocês que fazem a Rádio Recife FM. Minha paixão.
1: Beijo, sua linda.

4h49. Vou mandar beijos pra você que tá curtindo o nosso sono. Essa tarde boa de segunda-feira. Vitória Regi Enem, em sétimo R.O. Adriana Manso em Boa Viagem, abraçando Edilene Bezerra. Albanita no Ibura, um beijo. Isael em Ouro Preto, cheiro pra você. Cheiro também pro Rogério, tá ligado na Recife, através do nosso app, Recife FM em São Paulo, Jundiaí, ó, deixa ele, curtindo a Recife. Isabel Cristina, na Alameda Paulista, cheiro pra você. E a Zezinha em Matriz da Luz, também ligada na Recife. E é o seguinte, daqui a pouquinho tem números da sorte, é, você já começou a anotar? 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
1: Essa é a nossa música, compadre.

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0: Maiara e Maraíza, ótima tarde, 5:30.
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0: Manda áudio, pede música que a gente toca pra você nessa tarde boa.
2: Boa tarde, Rádio Recife FM. Meu nome é Maria Josenice. Gostaria de escutar a música de Menos é Mais e Matheus Fernandes. Moro no Timbi.
0: Certo,
2: Recife, a minha paixão.
0: Bora, partir.

0: você agora, chama.
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0: Se enganou.

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Boa tarde, queridos filhos e filhas. Hoje é dia da exaltação da Santa Cruz. E celebrar isso é exatamente celebrar o ato redentor de Jesus Cristo. O que significou a sua morte de cruz? Nós vos adoramos, Senhor Jesus Cristo, e vos bendizemos, porque pela vossa Santa Cruz remistes o mundo. Em nome do Pai, do Filho e do Espírito Santo. Amém. Nossa Senhora das Dores, nas suas sete espadas transpassada no coração, inquietações, provações, dificuldades, Mãe. Também hoje há tantas tribulações que transpassam nossa alma e nosso coração. Pedimos, Nossa Senhora das Dores, a graça da perseverança. Assim, ó Mãe, Nossa Senhora das Dores, como não recuaste diante das provações, enfrentaste as dificuldades e em tudo foste obediente até o fim ao Pai, na missão de servir a Jesus, nosso Senhor. Pedimos a mesma graça, Nossa Senhora das Dores, que sejamos fiéis, que sejamos perseverantes, que sejamos atuantes. Mãe dolorosa, acompanhai-nos em nossas dificuldades e atendei-nos nesta graça que para nós é como uma espada transpassada em nossa alma, que inquieta nosso viver e desassossega nossa família. Nossa Senhora das Dores, ajudai-nos a perseverar, a ter serenidade na provação, paciência em Deus, compreensão dos defeitos alheios. Mas acima de tudo, Nossa Senhora das Dores, que saibamos viver cada momento com um olhar fixo na madrugada da ressurreição que nos espera. Nossa Senhora das Dores, acolha a prece de meus familiares que agora apresento como fruto desta Ave Maria. Ave Maria, cheia de graça, o Senhor é convosco. Bendita sois vós entre as mulheres, e bendito é o fruto do vosso ventre, Jesus. Santa Maria, Mãe de Deus, rogai por nós, pecadores, agora e na hora de nossa morte. Amém. Nossa Senhora das Dores, dai-nos a graça de um final de dia abençoado. E se a cruz pesar, nos ajude a carregar.

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0: Recife, Gustavo Lima. Bala Alojada. Agora é 6h14. 6h14, tudo bom?
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0: Vamos te ouvir.
2: Olá, Recife FM.
0: Oi.
2: Boa tarde, Gal. É Marluce Gaudense, da Ipupinga. E eu gostaria de ouvir uma música com Joelma, Medida Protetiva.
0: Tá,
2: valeu, Recife FM. A minha paixão. Cheiro, Gal.
0: Cheiro, linda.
2: Ligadinha na Rádio Recife.

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0: gostou, faz barulho aí.
1: Recife FM 6:33. Ótima noite pra você, curtindo o melhor som. 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
2: Obrigado, bicho.
1: Alô, meu povo! E do crack chuto, velho.

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0: 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Epa, aqui.
2: Alô, Recife FM.
0: Oi,
2: Renata,
0: amor.
2: Flaviane, Caixa d'Água, Olinda. Toca pra gente aí, de Tavito, Rua Ramalhete. Quero oferecer essa música a minhas duas tias, Márcia e Vânia. Recife FM, a minha paixão.
0: Vou tocar.
2: Alô, Recife FM.
0: Peraí, tenha calma. Deixa eu pegar aqui a música dela, minha gente. Tudo bom? Ai. Aqui, vamos curtir o som da nossa querida Flaviane.

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5: Olá, gente, boa noite. Começando momentos de amor desta segundona, mais uma semana pela frente. Com muita gratidão a Deus, mais um programa para nossa conta. Muita gratidão a Deus por você. Fico muito feliz de você estar aqui comigo, viu? Em retribuição, nós vamos curtir um programa espetacular. Só com as melhores canções de todos os tempos. Fechou? Muito bom. Daqui a pouquinho eu falo da nossa postagem, que inclusive já está no ar. @AlexLucenaOficial para você mandar o seu recadinho. Mas por enquanto tem José Augusto. Aguenta, coração.

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0: Gente, é o seguinte, começar mandando um abraço aqui, faço questão disso, de te agradecer pela liderança. Somos o programa romântico mais ouvido do rádio pernambucano. Pode comemorar comigo.

pode, você faz parte dessa história. Eu quero mandar um abração aqui para Flávia Herculano. Boa noite, meu anjo. Quero lhe desejar uma semana abençoada e protegida por Deus. Manda aí um bebê para mim e os meus filhos, Emily Tamires e Davi Fernandes. Mas claro, tá aí, ó. Beijocas para vocês, tudo de bom. Ainda uma alusão para Ana Paula Zamorano, desejando aqui que cada noite desta semana traga pequenas conquistas e muita luz no meu caminho. Obrigado, Paulinha. Grande abraço para você. Muito feliz com o carinho, tá? Ela inclusive manda beijos aí para Domingos Silva e abraços para a prima Cleide Severina em Pombos. Aí, Teuvina, olá, minha linda. Manda aí um beijo para minha irmã Andréia, para o meu irmão Mago Ferreira, meu irmão Guti Botelho, ainda minha sobrinha Alessia, o seu marido Henrique e a sua filha Aurorinha e todos os moradores de Maria Farinha, de Olinda e de Paulista. Uma boa semana a todos. Valeu. Adriana tá curtindo a gente, também mandando mensagens lindíssimas aqui, está na escuta com toda a família, um beijo carinhoso para você e família. Aqui também o xará, o Alexandre, na escuta da melhor de Pernambuco, Alexandre Alê, valeu querido, grande abraço para você. A minha querida Uberlânia, olá lindona, boa noite meu amigo, boa, aqui na escuta da melhor e você claro, melhor locutor, beijos, queria ouvir um som. Valeu, lindona, cheiro carinhoso pra tu, tá bom? E ainda a Maria Antonieta. Estou ouvindo Momentos de Amor em Vertentes, né? Pelo celular, manda aí um beijo com barulhinho. Deus também te cubra de bênçãos aí, ó, beijoca. E é impossível não tocar as melhores. Isso faz parte do nosso DNA. A música feita especialmente, escolhida especialmente pra você. Pra matar a saudade com Rick Astley. Cry for Help.

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0: Sempre no momento, hein?
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0: O som de uma banda francesa que fez muito sucesso nos anos 80. Sempre essa música marcou e continua marcando gerações. Eu quero mandar um abração para Elisângela, ela tá curtindo a gente. Uma excelente noite para você, meu locutor querido, obrigado. Quem mais aqui? A Cássia Lima, na escuta no bairro da Macaxeira, valeu Cássia. Meu querido Guto, tá curtindo momentos de amor nessa noite de segunda-feira, ótima semana para você também. Rafaela Aguiar, boa noite amigo Alex, na escuta do melhor programa de Pernambuco, manda aí um bebê para minha filha, Renata. Pra você e todos os ouvintes, claro. Olha aí, Renatinha, beijo. Quem mais aqui com a gente? Um abração pra a Kátia Cristina, curtindo momentos. Abração também para o Domingo Silva, ele tá mandando um alô para Ana Paula Zamorano, Cleide Severino e Pombos e todos os ouvintes. Valeu, Domingos. Adelson Macário, também já marcando presença por aqui. Receba o meu abraço, meu querido. E uma alusão também carinhosíssima aqui pro Bruno Machado. Manda um alô pra mim em Caetés 3. Claro, Bruno, forte abraço pra você. E a Cleide Severina. Sou de Pombos, venho desejar uma ótima e abençoada noite e uma maravilhosa semana. Valeu, Cleide. Beijo carinhoso pra tu também, viu? Kevin James, always.

0: Paula Fernandes pra você.
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0: Tá sabendo que a qualquer momento ainda vai rolar o número da sorte hoje, não é? Não saiu ainda. Pode sair a qualquer momento e você anota a sequência de 4 números, faz a sua inscrição e você pode ganhar R$ 1.500 em Vale Compras para comprar o que quiser, do jeito que você quiser, tá bom? Olha, manda um abração aqui, ficou de fora, o alusão da Cleide. Ela tinha colocado aqui em outra postagem. Um abraço para Ana Paula Zamorano e Domingos Silva. Quem mais? O Diogo Tardelles, estou na escuta, um abraço. Diogo de Aliança, valeu Diogão. Abração aqui também para o Jorge, no bairro da Mostardinha, curtindo a gente, coisa boa. Nenê Feliciano, desejando uma boa semana para mim e para todos os ouvintes. Hoje fazemos 15 anos de casamento, estamos na escuta. Ah, que massa! Parabéns por essa vida linda, por 15 anos de muito amor, tenho certeza disso. Forte abraço para o casal. Meu amigo Antônio, curtindo momentos, Antônio Gomes. Manda um alô para mim, forte abraço, valeu meu querido. E ainda o Danilo Duarte. Danilo, grande abraço para você, tudo de bom sempre, viu meu querido? Tá curtindo a gente, me dando essa alegria como todas as noites. Abração para você. E para terminar esse por enquanto aqui, mandar um abraço para o Cristiano Tartaruga lá em Carpina, um abraço e uma abençoada madrugada, amigo. Valeu, Cris. Grande abraço para você, tá? Vamos de música. Essa música é uma música do Eita, tá? Ela é antiguinha, mas quando toca, mesmo quem não conhece, diz: Eita, que música linda. Esse não é. Tchau, Lena.

0: Aí o som do Ahá pra gente fechar essa parte. Nós voltamos daqui a pouquinho depois da exibição da Voz do Brasil com a segunda parte do Momentos de Amor. Então, até lá. Até às 10 com mais músicas pra você.
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0: está no ar a Voz do Brasil. As notícias do governo federal que movimentaram o país no dia de hoje.
1: Olá, boa noite.
2: Boa noite para você que nos acompanha em todo o país.
1: Sexta-feira, 11 de setembro de 2026.
2: Vamos ao destaque do dia.
1: Inflação de agosto fica negativa em 0,32%, segundo o IBGE.
2: Redução do índice foi impulsionada por setores de habitação, transportes, alimentação e bebidas.
1: Conab aponta queda de valor de produtos da cesta básica, Graziele Bezerra.
3: Os maiores descontos ficaram com a batata inglesa, cenoura, cebola, tomate, ovo de galinha e café moído.
2: Dia do Cerrado.
1: Dados do DETER mostram queda de 19% do desmatamento no mês de agosto, em relação ao mesmo período do ano passado.
2: E o levantamento aponta que 51% do Cerrado é considerado prioritário para a segurança hídrica do Brasil. Gabriela Noronha. E educação.
1: Estudantes do ensino médio têm até 15 de setembro para se inscrever na Olimpíada Nacional de Empreendedorismo. Natália Koslick.
4: A competição começa no dia 18 de setembro com uma prova online. As questões envolvem raciocínio lógico, inovação e empreendedorismo com situações do cotidiano.
2: Hoje na apresentação da Voz do Brasil, eu, Mariana Jungmann e Nazi Brum.
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2: A pesquisa mensal do IBGE, divulgada hoje, mostrou uma queda de 0,32% na inflação oficial do país no mês de agosto.
1: Impactaram o resultado descontos na conta de luz, nas passagens aéreas, nos preços de combustíveis e de alimentos.
3: O Índice Nacional de Preços ao Consumidor Amplo, que mede a inflação oficial do país, teve queda de 0,32% em agosto. O valor ficou 0,39 ponto percentual abaixo do registrado em julho. Os grupos que exerceram maior impacto sobre o resultado foram habitação, transportes, alimentação e bebidas e comunicação. Em relação à habitação, Fernando Gonçalves, gerente do IPCA, explica que um fator que influenciou foram os descontos na conta de energia elétrica.
5: A queda registrada no grupo habitação veio da contribuição de menos 0,33 ponto percentual da energia elétrica residencial, que recuou 7,63% no mês, em decorrência da incorporação do bônus de Itaipu, creditado nas faturas.